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1: Sim, ó.

0: 9:30.
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1: Matheus Fernandes.
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1: 10 horas em ponto.
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0: Mais uma vez.
1: Coisa linda.
2: Que tremão, né?

0: 10:32.
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0: 11:02.
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1: 11:32.
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1: 5 horas e 21 minutos.

0: 8:41.
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3: 6 horas em ponto.
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Estamos agora às 6h13. Bom dia, good morning, bom giorno. Estamos chegando com mais um programa Bom Dia Integração pela Rádio Integração FM nesta sexta-feira, dia 7 de agosto de 2026. Hoje é dia especial, Dia Internacional da Cerveja. Dia de São Caetano. Também Dia Nacional do Documentário Brasileiro. Vamos às informações depois de vendavais, granizo. Chuva volta ao estado do Rio Grande do Sul. Temos aí informação de ciclone provoca granizo. Mais de 100 casas são afetadas no Rio Grande do Sul, até inclusive aqui no Vale do Taquari, região metropolitana. Mais um tornado que passa pelo estado do Rio Grande do Sul, dessa vez foi em Pedro Osório. Vamos ver o que nós diz aqui nas informações policiais. Professora é ferida com facão em ataque à escola em Rosário do Sul. Aluno de 15 anos foi contido pela Brigada Militar logo após o ataque, que deixou a professora em com ferimentos na região da cabeça. Você me aia? Por que a gente mete facão em chuva? Mas nós temos aqui a temperatura em 13 graus e 2 décimos, a previsão de 20, esse frio aí, a temperatura hoje diz que pode chegar de 22, 23 graus. Vamos ver se tem previsão de mais chuva, diz aqui em torno de 5 milímetros, ainda pode ter no dia de hoje. E sábado também, diz 3 milímetros, então vai ter uns pingos ainda de chuva. Domingo, previsão agora é oficial aqui. Domingo, previsão de tempo bom. Amanhã de manhã vocês vão acordar com temperaturas entre 5 a 8 graus. Muito frio. E domingo, temperaturas entre 4 a 7 graus. Segunda-feira também. E aí, a partir de terça-feira, começa a subir a temperatura. Começa a subir a temperatura e já provoca chuva de novo. Entre terça e quarta-feira. Pode chegar a 40, 50 milímetros

umidade relativa no ar está em 86%, então sendo aqui ventos até 15 km por hora. Troca na Vindheim. Vamos ver o que nos traz aqui também as loterias. Chegando aí junto com a gente, as loterias, a Mega Sena, que sorteou os números 16, 21, 24, 31, 43 e 54. Valor acumulado em 147 milhões 541 mil. Na Quina, sorteados os números 08, 14, 49, 58, 78, teve acertador. Um acertador que está levando 10 milhões 121 mil. Na Loto Fácil, sorteados os números 03, 04, 05, 07, 08, 09, 11, 12. 16, 18, 20, 22, 23, 24, 25, com dois acertadores, cada um levando 2 milhões e 10 mil. Na Time Mania, sorteados números 08, 22, 41, 52, 60, 62, 67, valor acumulado em 6 milhões 854 mil. Copa do Brasil, Inter perde, mas avança. É. A dupla Grenal classificado entre os 8 na Copa do Brasil, só não continuou Juventude. É, dois caúchos continuam. É, o Atlético Paranaense tinha vencido 2-0 o Vitória, mas o Vitória tem o troco. 4-0 na volta.

Mas final de semana tem mais, né? A dupla Grenal também entra em campo pelo Campeonato Brasileiro. Grêmio joga amanhã às 16 horas em casa contra o São Paulo. O Internacional joga lá em São Paulo contra o Palmeiras no domingo às 16 horas.

que diz consumidores relatam aumento de quase 300% na energia elétrica e contas até 2000 no Rio Grande do Sul. Diz que é um absurdo. Querem aí privatizar? É isso mesmo que acontece. Vamos privatizando que os preços sobem. Pode até, de repente, ter um pouco melhor de atendimento, mas o preço fica lá nas nuvens.

Romero, temos aqui também o Sindicato dos Trabalhadores Rurais de Arroio do Meio, Capitão e Travesseiro, convida os associados para um encontro especial no dia 12 de agosto, em homenagem ao Dia das Margaridas e também aos 63 anos de fundação do Sindicato dos Trabalhadores Rurais de Arroio do Meio, que é dia 13 de agosto. A programação inicia às 9 horas no quiosque do Seminário Sagrado Coração de Jesus, em Arroio do Meio, com palestras, reflexão, pensão, almoço gratuito e também atividades voltadas ao fortalecimento da agricultura familiar. A confirmação da presença deve ser feita até dia 10 de agosto pelo telefone 993-624073. Esse telefone é do balcão do Sindicato dos Trabalhadores Rurais de Arroio do Meio. Também estão abertas inscrições para Sementes Crioulas, que será dia 19 de agosto. Transportes do Amar, que sai de Travesseiro, passa por interior aqui, Forqueta, e depois até Arroio do Meio. Então você deva fazer a sua inscrição ao valor de R$15. Lá também vai ter almoço ao valor de R$20, né? Também pode levar. E levar também algum produto. Esse é o encontro regional de Sementes Crioulas em Santa Cruz do Sul. Vamos aí aos nossos amigos ouvintes que estão na sintonia junto com a gente. Temos aí o Rogério Razo, da Rosa Jerico, do Moiden, Grosso, Morvai, Javola, aquele abraço. Também temos aí o Ademir Peixe, Rose, Primavera do Leste. Ótima sexta-feira, maravilhoso final de semana. Muitas bênçãos para vocês também. Obrigado, Rams. Nosso amigo Ricardo Caúcho. Grande abraço aí no Triângulo Mineiro, aí Uberlândia. Bom dia para vocês aí em Uberlândia, Minas Gerais. Vamos ver quem mais temos aqui, o pessoal. Depois nós vamos aí com mais alguma mensagem, né? Chegando para vocês aqui na integração. Temos aí também. A Marlise Seltonrai. Bom dia, Marlise Júnior. Lia Peral Marques de Souza. Do Manucício. Aquele abraço, mano. Aí na Medianeira, Rui do Meio. Cuida Freud, foi. Já vou, vamos ver do Rio. Ramal, ver. Hildegard Cheda, Tessio Haas e Noi Bicodata na Rita Rui do Meio. Um bom dia pra vocês. Ótima sexta-feira. Antenor, Nilce Greve. Kmoit, vai. Já de Kinda, a Líria Geni Grevo, Gringo. Lucina Rangues em Canudos, Arroio do Meio. Cleio Krumenaver, da Meia Valme. Um bom dia para vocês, São Cristóvão Lajado, também temos aí, Helmut Lauer, que bom, Helmut, Grosso Morvai, em Canudos, Arroio do Meio, temos aqui também, temos aí, vamos ver, bom dia, com certeza, né, o Cleison, o nosso amigo pintor, o Jair Pintor, o Cleison Hilger, também a Marina, grande abraço para vocês aí na Tom Pedro II, vamos ver aqui, nós temos o Elton, nossos amigos motoristas de ônibus, grande abraço. Elton também, a Tilva, isso, um abraço para vocês, né? Temos aí Campos Laurindo, Leoni Kefferi, no Universitário Lajado, que bom, vai. Francisco Bernadette Fon, em Crosoma, em Cuida, tá, foi, em da Rua Rui Barbosa, do Rio de Pela Vista, Rui do Meio. Elaine, Alescua, Elaine Chauren, e Potidos Minando, também acompanhando a Rádio Integração FM, obrigado, você que tá no trabalho, você que tá no chimarão, tá no mato, se preparando para mais essa jornada de sexta-feira, Dia Internacional da Cerveja. E chegando Jean e Giovanni, espuma na cerveja. Ô Darcy, Miquetes, salas com o Darcy, que não diz aí, no Universitário Lajado. O Balo Raindringa. É de Boteca Moid Free, Ufmahan. Uma boa.

Como é, Classino, aluno da Vânia Cola de Encostão Estrela. Grande abraço pra você. Aí, vou lá em Cuda Freire, ontem que anda. É da Lorena, Miriana Schmitz, Lia São José na Estrela, Eduardo Murilo, Cuda Mãe.

Ionildo, Viquete, Salas Cutpã, Ionildo de Rita, Paulo Zinrui Barbosa, aquele abraço pra vocês, bom chimarão. Rockerete, La Delícia, Xere do Empairo Arvoredo, cuido muito, foi, ó.

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2: 6 horas e 30 minutos.

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Wir haben jetzt 6 Uhr und 36 Minuten. Es ist Freitag, ja, der 7. August. Temperatura em 13 graus e um décimo. 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Junto com a gente também do Salgado São Luís, que convida você para o baile amanhã. Amanhã tem baile da melhor idade na Barra do Forqueta, Arroio do Meio, Salão Santos Reis. 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Lorete, também o Gilberto Queira, da Mirella.

estamos agora às 6:39. Mandando nosso abraço para o pessoal que está na sintonia junto com a gente. Você de perto, você de longe, né? Fuga, como é? Fagini Futida, Fuga de Sinai, de família Miller. Grande abraço também. Vai para o André Vilmar Mers, Fid Adilade Tresmer, São Cristóvão Lajeado. Como é? Bom tempo, da Paulinha, pro da Paulinha, Espessa Luz, em Santo Antônio Colinas. Bom dia pra vocês também. Vão ver aonde o pessoal tá ligando pra gente, escrevendo pra gente. Ah, do Claudemir. Bom, Claudemir, olha, escute. Jacinta em Colinas, família Prem. Aí, né, cruza o Morro Voz, Alcão. Como é que vai, Danesta, Fadinel, da Peca, cruzamos o Vagin, Pairo e Grijinha, em Lajado. Lorena, Miriana Schmidt, ja, danke schön. Cruzamos um gute Chimarão, am Dringa, hat moint, ja, und von und Kauziger, wir haben uns ein Ball und Jäckchen beiziehen. Oi, Núbia, olha, escuta bem, Núbia Friedrich, fundi. Nós vamos daí da, do Mini Zoológico, grande abraço pra vocês, aí, loteamento Chu. É loteamento Chu. E já vamos. Como é que faz Otávio, de Tivatic, fundo Pairo, Aimoré, Arroio do Mês, da Rucu de Chimarão, Antringa, Javol, Ancuda Fraida, Fai, o boi é que é tudo da Polga.

como é que tá as fases da lua? É, só conferindo aqui as fases da lua, nós temos aí, estamos na lua minguante e nós temos hoje e amanhã para a semeadura de tupé. Retiça, volta a ser outro, aquela priva, assim, depois tem que falar, assim, que maior, que isso não se frio, e vamos para volta para esse fim de setembro, a muna anguia, que não foi caldo em podam. Já mais o inverno praticamente terminou, tem aí um pouco de frio agora e também no finalzinho do mês mais um arremesso de frio e depois se foi o inverno. O inverno era mais chuvoso esse ano, pouca geada. Silvano, viquetas pai, já lhes conta, que nós vamos ao Lipa com o Freund, Moinhos Água Lajado, Silvano, Onditores Fischer, Fancelli, Vanderlei Simpson.

Aí chegando música pra vocês aqui, olha só, Monte Azul com vocês aqui na Integração FM, né? Xerez Paul, Pruda, come on, a noite ideia, Ponyong na estrela, cruzou a borba, da Hélio Dilce, Balba, da Alflau, lá na Ponyong, aquele abraço pra vocês. Aí cruzou o livro, cuida Freund, chegou a espelhinha, cuida muito, fã de motoristas, tupiqueiros, motoristas de ônibus, taxistas também, motoqueiros, o pessoal da construção civil, nossos amigos pedreiros, serventes, pintores, opa, e também vigilantes, mecânicos, também poracheiros, de lá de colonia, anfitra, melga, teia, antringa, nossos trabalhadores das fábricas, nossos empresários também, um grande abraço para vocês, você que trabalha tudo da noite, tá chegando em casa, ainda tá no trabalho, isso, pão chimarrão, pão descanso, maravilhoso final de semana!

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1: É, vem pra mim, né, Rosângela Crema? Olha só, essência musical. E será dia 23 no Paraná, em São Caetano, Arroio do Meio, baile da melhor idade, o grupo de idosos Alegria e Esperança São Caetano. O que vai, Valmor? Alas, escuta, pai. Valmor, Reni Poxa, na Esperança de Rui Barbosa, Arroio do Meio. Também um abraço pra Marlise, pra Chocasta, família Spor e Noibe, com Dona Rita, Arroio do Meio.

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1: 7 horas em ponto.
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0: Wir haben jetzt 7:05 Uhr. Wer hat das Radio angestellt hat? Guten Morgen, gute Freude.
1: Hoje é um dia especial para quem gosta de cerveja. Hoje é Dia Internacional da Cerveja, dia da espuma, né? Espumante, avó. É dia de São Caetano hoje também.

E domingo? Ah, domingo é dia dos pais, né? É muito barulho ontem, temporais, granizos no estado do Rio Grande do Sul. Até que enfim a chuva veio e o frio também veio. Tivemos aí um tornado que destruiu casa de pecuarista em Osório. Em Pedro Osório, não é Osório. Pedro Osório fica lá depois de Pelotas. É cenário de guerra. Segundo tornado que passa em 14 dias, passa no estado do Rio Grande do Sul. E traz destruições.

Diz aqui, formação de ciclone que provoca granizo e também mais de 100 casas são afetadas no Rio Grande do Sul. Árvores caídas, sem energia elétrica. Temos aí também, atingindo o oeste, região dos vales, Grande Porto Alegre.

Nós temos agora 7:07. Vamos dar uma conferida aqui nos nossos apoiadores culturais. 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Temos aqui também o convite do Sindicato dos Trabalhadores Rurais de Arroio do Meio, Capitão e Travesseiro. Convida todos os associados um encontro especial dia 12 de agosto, em homenagem ao Dia das Margaridas e aos 63 anos de fundação do Sindicato dos Trabalhadores Rurais, que é dia 13 de agosto. A programação inicia às 9 horas no quiosque do Seminário Sagrado Coração de Jesus, em Arroio do Meio, com palestras, reflexão, bênção, almoço gratuito, atividades voltadas ao fortalecimento da agricultura familiar. A confirmação de presença deve ser feita até dia 10 de agosto, pelo telefone, no balcão do sindicato, é 993-6240-73. Como você também pode fazer pessoalmente lá no balcão do sindicato. Aqui também diz, estão abertas as inscrições para o encontro das sementes crioulas, que será realizado no dia 19 de agosto em Santa Cruz do Sul. O transporte será feito pela Lumatur de Travesseiro. O ônibus sai às 6 horas da manhã de Três Saltos, passando por Travesseiro, por Forqueta. Também às 7 horas estará em frente à Igreja Matriz, no centro de Arroio do Meio. Para o embarque, os participantes, as inscrições podem ser feitas até dia 17 de agosto no Sindicato dos Trabalhadores Rurais de Arroio do Meio ou na paróquia. O valor da passagem é de R$15 por pessoa, com pagamento no ato da inscrição. E você sabe que para sair assim, você precisa da documentação. É necessário apresentar o CPF. No local será servido o almoço ao valor de R$20, lá em Santa Cruz, né? Onde que vai ser esse encontro, R$20 por pessoa. Quem participar também é convidado a levar sementes crioulas, mudas e alimentos para degustação também, que serão compartilhados durante o tradicional momento da troca de sementes. Garanta sua vaga e participe da importante encontro de valorização aí das nossas sementes crioulas. Isso é nossa agricultura familiar. Temos aí a
biodiversidade e também preservação de sementes crioulas. Então, continuando, porque a origem de todas as sementes veio dessas sementes crioulas que foram transformadas, que um dia podem ser valorizadas de novo. É, porque a gente não sabe o que pode acontecer amanhã, por isso é bom a gente manter o início de todas as sementes. Vendo o que nós temos aí de festas e bailes, programações para esse final de semana. Vem aí também baile da melhor idade do grupo de idosos voltar a sorrir na Barra do Forqueta neste final de semana. Amanhã, sábado, temos baile da melhor idade, todos convidados, todos estão convidados para o grande baile. Apoio e convite aí da Tua Salgado São Luís, aí da família Queira, daí de São Luís. Estaremos com vocês aí, a gente faz presente junto com vocês aí no baile da melhor idade, na Barra do Forqueta, Arroio do Meio. Só amanhã, boa e samsta!

Mas tem mais aqui, vamos dar uma conferida aqui também, vamos ver aqui, temos aí além do grupo de idosos, voltar a sorrir de, que realiza seu baile amanhã no Santos Reis, na Barra da Forqueta, tem Pem Me Quer Teotônia, também tem baile amanhã. Dia 12, Amor Perfeito Teotônia, dia 12 tem o encontro do sindicato também no seminário, no que é o seminário dos 63 anos e também em homenagem às Margaridas. Temos aí também, a ver, dia 15 tem baile também, Renascer de Sério, dia 15, Amigos do Baile, vamos ver aqui, dia 15 também, Amor Perfeito, Moinhos Lajado, na Montanha. E depois nós temos aí, dia 16, Querência Amada 413, em São Bento, Santa Clara do Sul. Não é Santa Catarina, é Santa Clara do Sul. Mas dia 16 tem o almoço. O almoço do grupo de idosos Unidos Venceremos, de Rui Barbosa. Rui do Bem, homenagem, Dia dos Pais. O valor, o valor do almoço, que é carne de res, de porco, galeto, careteiro, saladas, R$40. Faça já seu contato com o Técio Rexian. Faça seu contato com o Técio Rexian e participe desse almoço. Vai ter música também, né? Aí, dia 16, então, aí, na Rui Barbosa, o almoço em homenagem, Dia dos Papais. Obrigado, Técio. Grande abraço de bom pra você, pra essa equipe ali da Rui Barbosa. E vamos com música para vocês aqui na sua, na nossa integração. Eu fico mandando nossos abraços, nossos amigos ouvintes, você que tá na estrada, dando aquela carona pra gente, você já tá na obra, opa, já no trabalho, você que tá em casa, no chimarão, tá com o chimarão no seu trabalho também, não tem problema, né? Pessoal nas obras, então, pessoal aí em casa, aí o pessoal na colônia, lá na colônia, Fitra, Amelga, Tei, Andringa, dançando Hanschlove, vamos, Ocean. Vamos descansando, vamos ver aqui o pessoal que nos liga aqui, Neldo Siqueira, Adélio Fel, Função, Caetano, Rui do Meio, Cuido Mindfly, Jadir, Ilha, Tel Ponte, na São Caetano, Rui do Meio, um bom dia também. Mandando abraço pro Erbilo File, dali na Franciose também. Aí na São Caetano, Valéria Nalido, Família Corte, Valéria Federal, Voto Fan de Tanza, Michin, Music, Chin, Lustig, Musicão, Travessão em Conventos Lajado, Clair, Viquetes, alles gut. De Clair, Krain, coordenador do grupo de idosos também aí do. Corações Alegres aqui da Bela Vista, aquele abraço pra vocês também. Mandar um abraço aí, pra quem? Também especial aqui, pro. Vamos ver aqui, nós temos o Nilo Majulo, né? Olha só, a Célia Tuta aqui da Bela Vista, um grande abraço, tudo é bom pra vocês aí também, né? Ó, Walter Holman. Cowboy, Walter! Alles gut, ja, Walter Holman. Ja, aí a família, eine Cruz, Honor für euch auch, ja. Vamos ver aqui, depois nós temos aí notícias do Vale, também chegando algumas informações, chegando pra vocês também. Cowboy, Fadi. Nilda Fadareno, família Krain, em Arroio Grande, Arroio do Meio, também o Sérgio Plata, Marlise, lá no bairro Florestal em Lajado, Milton Packenpool, em Conventos Lajado, e mandando abraço pessoal aí também, que tem a grande festa no próximo domingo, dia 9 de agosto, a comunidade católica e evangélica, comunidade ecumênica aí, em Sampainho, almoço servido na mesa, espeto corrido na mesa, a R$30. Cerveja R$10 e depois tem animação livre estação. Isso é próximo domingo, dia 9 de agosto, em Sampainho, Santa Clara do Sul. Mandando um abraço pro Otávia Soili Pecker, aí de Sampainho, Santa Clara do Sul.

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1: 7:31.
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Nós estamos agora às 7 horas e 37 minutos, Grande Integração FM, Arroio do Meio, região dos Vales. Temperatura mais baixa nesta manhã de sexta-feira, Dia Internacional da Cerveja. Hoje é Dia Internacional da Cerveja, né?

a temperatura está em 13 graus, 13 graus a temperatura. Previsão diz aqui, fala em 5 milímetros de chuva, mas assim a chuva praticamente cessando, voltando de terça para quarta-feira. Mas o frio chegando. A previsto temperatura, principalmente a partir de amanhã. Diz aqui na previsão do tempo para amanhã, temperaturas entre 5 a 8 graus amanhã. E no domingo da manhã, de 4 a 7 graus. Segunda-feira também, de 4 a 7. E a partir de terça-feira começa a subir um pouco a temperatura. Já está marcando previsão de chuva em torno de 5, 30 minutos de chuva entre terça até quinta-feira. Na sexta diz que melhora de novo. Como é que nós diz aqui nas informações? PR-386 será bloqueada em Soledade para detonação de rochas nesta sexta-feira. Pessoal que sobe aí Soledade, Carazinho, fique atento.

aqui também fala sobre o ex-vereador de Roca Salles, que foi condenado por usar racismo na Câmara de Vereadores. Vai ter mandato agora, ex-.

Estamos agora às 7h40. 7h40, Simone, Fiat, Simone. É Tradition Grow, 13 graus é a temperatura. Tivemos aí na Copa do Brasil, o Internacional perdeu, mas continua. A dupla Grenal continua na Copa do Brasil. Agora só tem 8 times ainda para disputa aí do título da Copa do Brasil. Amanhã continua o Campeonato Brasileiro. Amanhã temos aí o Grêmio entra em campo, jogando em casa contra o São Paulo às 16 horas. O Internacional joga domingo às 16 horas em São Paulo contra o Palmeiras. A Juventude também joga pela Série B do Campeonato Brasileiro.

Temos aí também nossos apoiadores culturais dessa última meia hora. 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

mandando nossos abraços aí também em Santa Clara do Sul. Obrigado por você que está sintonizado em Santa Clara do Sul, centro. Também aí o pessoal Picada Santa Clara, Sampaio, o pessoal aí na RS 413 em São Bento, Santa Clara do Sul. Boy, fã de Terezinha, fã da Pia, da família Verma, fã de Cascalheira, Arroio do Meio. Ah, Tarsila e Sinit, grande abraço, de bom pra vocês aí também. Yara Kun e Marquês de Souza, semana que vem, aniversário da Yara, né? Opa! Já volto, que nós vamos, tudo de bom pra vocês aí, Marquês de Souza, Mana Civil das Bits, em Conventos Lajeado, Cudo Moinden, que nós vamos, foi, alguém? Denise de Lúcia, Arnold von Pairo, aí, Moreira, Rui do Meio, que Moinden. Vamos ver quem mais temos aqui ainda. Enio Krumenauer, Enio Malik Krumenauer, von Pairo Centenário em Lajeado. Obrigado, grande abraço. De bom para vocês aí no Pairo Centenário. Tarsila Noli Eckert, ao von Pairo Centenário. Aquele abraço. É, também, vamos ver quem mais temos aqui. O pessoal está nos escrevendo. É, de Irma Gregori, Tonarita, Trivon Neubicot, Camoin. E a fundo grupo de idosos, sempre meio São Caetano. Falando em Neubicot, Camoin, alfa de Ilma Franco. Oh, a Ilma Franco também tem aniversário, finalzinho do mês. Olha só, já estava esperando para esse dia especial. É, quem está ligando para a gente aqui também, dando toque, Elemar Nair Nunes, aí do Santo Antônio Lajeado. Gringa, buongiorno, tutti sani, grande abração aí, nossa grande amiga, gringa, José Abílio Quibim, aquele abraço pra vocês aí em Conventos Lajeado. Vamos ver quem mais temos aí, o Técio Piccoli, ô Piccoli, aquele abraço pra vocês aí em Conventos Lajeado. Tá chegando música boa pra vocês da Integração FM. Muito fã de Vene, fã da Ade, família Corp, tem a Fundo de Bela Vesta, Gilmar e Marinesri. E eu quero mandar um abraço especial pra nossa Raquel, que tá comemorando seu aniversário, mais um dia, mais um ano, né? Abraço, Raquel Kunz, aí, a do Centenário Lajeado. Quero desejar a você muitos e muitos anos de vida, muita alegria, muita paz e sucesso na sua vida. Continua sendo essa pessoa especial.

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1: Good morning para Nelmo, onde ele é pronunciado. Good morning para Cruzeiro do Sul, família Pé, família Malma.

É quando boy da foda renida, foda pendo, renda swing, le pendo. Oh, Palim, Xenon Chafa, amigos pedreiros, servente. É, salve Santo aí, ô João Brasil, é bom. Grande abraço, João Brasil, João Mochal de Arnica Prost. Helmo tem que gelar de Arnica de novo, tá? Se alguém precisar, é só fazer contato com o Helmo, tá certo? Tá de volta o nosso gel de Arnica, como sempre é, né? Muito bom pra todos lombares.

Renato, fiquei de Santa Cruz. Do Renato de Silvio Aula Costão Estrela. Grande abraço pra vocês também. Odélio, olha, escuta. Odélio Hansel de Síria. Cruzamos. Ando Landil de Mira na família Tickel, Santo Antônio Colina. De Mirta Friedrich Rui Barbosa. E família Riffel, tribo de Santa Clara do Sul, Gmoinfa.

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Ein Abraço pra vocês lá na linha 32, Arroio do Medo, Rock de Celestia Friedrich. Ah, de Célio de Inácio Werner, come on. Pensa, vai, Calcélia. Adibilde, Viquete Paz, alles gut, Adibilde Eka. Tudo bom, foi da Renesse, Judite Paron, em Travessão Clos, lá no Esperança de Rui Barbosa, Rui do Meio, Andy Chenit, Junkheim Chenit, e a da Talva, Grosso Malfa. Frangolino, Lorena Paron, como é? Tarsely Sinit, fã de Cascalheira, Rui do Meio.

0: de amor e carinho.
1: Com certeza. Opa! Hoje, dia da cerveja, dia internacional da cerveja, aí põe uma intriga. Aí não fate, Opa, Antônio Eloy da Silva, Anelei, bom dia pra vocês em Colinas. Neiva de Ricardo, de Douglas, de Boas, da família Tickle, good morning. José Romaldo de Crista Cucha, bom dia pra vocês em Colinas. E vocês mais de cima, Helfenstein.
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1: Mas você fica continho na programação da Integração FM, de tarde, Musaê, o Gabriel, a Aninha, hoje tem compromisso, né? Grande abraço também, Aninha também, o Vedói. Dando abraço também pro Alan, né? Opa, nossa, grande amigo Alan, lá.

0: Deus, o Real Madrid estarão de volta com vocês no domingo, né? Amanhã tem baile. Amanhã tem baile da maioridade na Bar da Forqueta. Todo mundo convidado. 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Olha que era! Então, cachaça, cerveja. Se encontramos amanhã, tá certo? Aquele abraço pra vocês. Maravilhoso final de semana. Tchau, tchau.
1: É, meu irmão. Tá com problema, não?

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1: 8:02.
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0: horas e 20 minutos.
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24 minutos. Hoje é sexta-feira, dia 7 de agosto. A temperatura marca 13 graus e meio. O frio nos convida a vestir um casaco, mas também nos lembrar da importância de aquecer o ambiente com respeito, união e boas atitudes. Que possamos iniciar este dia com gratidão pela oportunidade de estarmos juntos, comprometidos em fazer o nosso melhor, cuidando da nossa segurança, da qualidade, do nosso trabalho e uns dos outros. Hoje também celebramos datas especiais, como o aniversário do Rio Grande do Norte, o Dia Internacional da Cerveja, o Dia de São Caetano, o Dia Nacional do Documentário Brasileiro. Lembrando que cada dia carrega histórias, tradições e motivos para valorizar a nossa cultura. Desejo que esta sexta-feira seja produtiva, segura e repleta de conquistas. Que cada desafio seja enfrentado com responsabilidade, colaboração e confiança. Tenham todos uma excelente sexta-feira e um ótimo dia de trabalho. Nosso colega Dinho Drebes hoje não conseguiu estar aqui, faltou luz, deu temporal lá em Fazenda Vila Nova. Então eu, a Ana, tô aqui para ficar com você na Manhã Integração, combinado? Para participar, o telefone é o 3716-2188 e o nosso WhatsApp é o 997-44-2711. Daqui a pouquinho tem o horóscopo do dia, tem a previsão do tempo, informação e o seu recado, seu pedido musical aqui nas ondas da 87,5. 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E vamos lá, né, galerinha? Você que veio cedinho aí no show de bandinhas com o Helmut, segue comigo, então, a Ana aqui na programação. É o nosso Manhã Integração que está no ar a partir de agora, com a Sétimo Sentido. A gente se vê lá. Bom dia, boa sexta-feira!

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1: 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Previsão do tempo. Neste momento, os termômetros marcam 13,5 graus, com sensação térmica de 13 graus. Para esta sexta-feira, a previsão indica temperatura mínima de 9 graus e máxima de 23 graus. A chance de chuva é de 60%, com acumulado previsto de até 5 milímetros. As áreas de instabilidade se afastam gradualmente do Rio Grande do Sul. Por isso, o dia começa com bastante nebulosidade e ainda há possibilidade de chuva fraca e isolada, principalmente durante a manhã. Ao longo do dia, o tempo melhora de forma gradual. O sol pode aparecer entre nuvens e o tempo volta a ficar firme na região. Os ventos sopram com intensidade moderada, especialmente pela manhã. As temperaturas começam amenas, mas entram em declínio ao longo do dia, com a mínima sendo registrada durante a noite. 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
2: Muito bem, agora faltando 22 minutos para as 9 da manhã, a gente traz os primeiros presságios na manhã. Atenção, você é ariana, ariana, hoje o céu está forrado de aspectos e todos serão positivos. Sinal de que a sexta chega com S de show. E quem vai dar espetáculo é você. Comunicação, inteligência e versatilidade serão seus ingredientes de sucesso e objetivos importantes podem ser alcançados. Seu dom para se expressar fica tinindo e você vai convencer as pessoas com mais facilidade. Seja no ambiente de trabalho, seja na vida social ou pessoal, saiba tirar proveito da sua simpatia e boa lábia. No amor, bora pra balada com toda a confiança, porque você vai marcar presença em todo lugar. Novos contatinhos devem movimentar as paqueras e alguém que tem a sua vibe pode se render ao seu jeito cativante. A dois, sintonia total com o love. E a cor para o dia é o preto. Trago agora o signo de touro. Atenção, touro. Vamos lá aqui, né? Horóscopo do dia, falando aqui para você de touro, sonhando em ganhar na Mega. Ah, isso não dá pra garantir, mas está escrito nas estrelas que a sorte vai ficar de plantão para favorecer você e o dia promete ser dos mais prósperos. Vai com foco, força e fé. O período da manhã deve reunir as melhores oportunidades para o seu progresso e você deve subir mais um degrau em direção ao que ambiciona. Tarde benéfica para fechar acordos e resolver pendências. Estabilidade é a meta do seu signo em qualquer assunto e hoje dará ainda mais valor à segurança material e emocional. O coração vai pedir certezas na paixão e você vai sentir firmeza com o mozão. Cor do dia é o rosa. Falando para Gêmeos, mudanças super positivas acontecem hoje. E a principal que promove é a Lua, que vai sextar em companhia do seu signo e dará energia farta para você fazer e acontecer. Para melhorar, a troca de vibes maravilhosas com vários planetas prometendo glórias e vitórias, inclusive no trabalho. Com sua comunicação, simpatia e seu brilho pessoal no modo arrasane, vai ser fácil conhecer gente nova, multiplicar os contatos e fazer amizades. O celular deve lotar de notificação e convites para sair. Prepare o coração e capriche no look, bebê. Chegou a hora de mostrar seus encantos e ousar em suas investidas, porque você tem tudo para ganhar quem deseja. A dois, astral leve, harmonioso e feliz com o seu amor. Cor do dia é o verde claro. E falo ainda para você de câncer. De acordo com as estrelas, você vai sextar com promessas benéficas e o período será propício para batalhar por seus interesses profissionais e financeiros. Vários astros realçam sua qualidade e revelam que seus esforços serão exitosos. Vai com força, foco e fé. A lua muda para o signo anterior ao seu. E essa vibe até poderia ser o início de instabilidade, só que não. Hoje ela só faz aspectos positivos no céu e incentivará os cuidados com o seu organismo. O clima pode ficar meio acanhado nos assuntos do coração e talvez seja preciso se empenhar um pouco mais para se aproximar do crush se você sonha com conquista. Já o romance deve ficar mais cúmplice e acolhedor. Cor para o dia é o azul esverdeado. Logo a gente retorna para falar para Leão, Virgem, Libra e Escorpião.

0: 8:42.
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agora faltando 15 minutos para as 9 da manhã e devido aí aos temporais da noite passada, o município lá de Fazenda Vila Nova está sem energia elétrica e por esse motivo nosso colega Dinho não conseguiu participar do programa nesta manhã. E eu sou a Ana, então estarei com vocês substituindo o Dinho no Manhã Integração. Obrigado pela companhia e vamos seguir juntos com a nossa programação que tem o apoio da RT 811 Veículos, Carros e Motos. 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E aí, galera, tudo certinho? Daqui a pouquinho tem mais horóscopo do dia. Na manhã também tem a nossa unidade móvel com o nosso colega Gabriel aí pelas ruas. Vai ter muita participação. Sempre trazendo aí as melhores oportunidades para você comprar bem em Arroio do Meio. E atenção para a informação, o Sindicato dos Trabalhadores Rurais de Arroio do Meio, Capitão e Travesseiro, convida os associados para um encontro especial no dia 12 de agosto, em homenagem ao Dia das Margaridas e aos 63 anos da entidade, comemorados no dia 13 de agosto. A programação inicia às 9 horas no quiosque do Seminário Sagrado Coração de Jesus em Arroio do Meio, com palestras, reflexão, bênção, almoço gratuito e atividades voltadas ao fortalecimento da agricultura familiar. A confirmação de presença deve ser feita até o dia 10 de agosto pelo WhatsApp 993-62-40-73. Participe. E vamos lá de música que eu já volto com mais presságios na sua manhã.

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2: Faltando 4 minutos para as 9, a gente dá sequência aqui no horóscopo do dia, então, trazendo o signo de Leão. Tudo certinho, Leãozinho? Se não está, vai ficar. Pelo menos é o que os astros garantem para esta sexta gloriosa e seus planos têm tudo para decolar. Esbanjando simpatia, carisma e popularidade, você vai exercer mais influência nos outros e pode alcançar objetivos importantes no serviço. Também atrairá companhias como abelha no mel. Pode conhecer muita gente interessante em rolês com a turma e sua lista de contatos. E amizade só deve aumentar. Surpresas deliciosas podem dar as caras junto da galera. Hoje o cenário tá perfeito nos assuntos do coração e o lance recente pode evoluir rapidamente para algo mais sério. Seus encantos estarão tão fortes que é bem capaz de fazer algum amigo se apaixonar. A dois, realização com love. Cor do dia é o branco. Trago agora Virgem. Sextou bem sextado para o seu lado e hoje você tem tudo para bater metas no serviço. Suas competências e habilidades ficam cristalinas e seu prestígio tende a subir com a chefia. Terá mais chance de carimbar seu passaporte para uma promoção. As finanças estarão bem servidas e o dinheiro virá na esteira do seu sucesso profissional. Também há possibilidade de receber aumento de salário, bônus ou comissão. De quebra, a saúde vai ficar blindada e protegida. Suas atenções estarão concentradas em outros interesses durante o dia. Nada, mas nada impede de começar uma paquera despretensiosa com colega ou conhecido. Na união, projetos e metas que têm em comum com o love devem ganhar impulso. Cor para o dia é o azul. Fala agora para você de Libra. Hoje as estrelas estão inspiradíssimas, capricham no cenário e anunciam um dia perfeito sem defeitos para os libriamores. A lua troca vibes positivas com uma porção de astros e promete grandes alegrias em passeios, rolês e atividades diferentes. Você pode conhecer ou rever pessoas especiais. E também aproveite a maré sortuda para ir atrás dos seus interesses, pois os caminhos estarão abertos para você triunfar profissionalmente. Novos horizontes despontam na carreira, sem falar que sua vitalidade física e mental estará tinindo. Se está na solteirice e quer se amarrar, prepare o coração, porque surpresas incríveis devem rolar. Você tem tudo para conquistar e terminar o dia com um novo love ao seu lado. Romance repleto de sintonia e a cor para o dia é o pink. E trago ainda o signo de Escorpião. Netuno e Júpiter vão influenciar diretamente os seus interesses profissionais e espalham ótimas energias, garantindo um período de sorte e sucesso. Também você pode sextar com boas perspectivas e pode fazer negociações vantajosas hoje. Sua percepção estará no modo turbo e ajudará a identificar as melhores alternativas, decisões e soluções ao lidar com o dinheiro. A famosa sensualidade do seu signo estará ainda mais poderosa e você pode despertar forte atração nos contatinhos. Há chance de brotar uma paixão avassaladora, daquelas que tiram os pés do chão. A dois, os desejos devem ficar em brasa com o seu amorzinho. Cor para o dia é o lilás. Logo eu, a Ana, retorno para falar para Sagitário, Capricórnio, Aquário e Peixes. Um bom dia!

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vamos lá, galerinha. Agora são 9:03. Por aqui o Ana te fazendo companhia no Manhã Integração, no apoio das farmácias São João, com loja 24 horas na entrada de Arroio do Meio. 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E por aqui seguimos a nossa programação também, informando que estão abertas as inscrições para o Encontro das Sementes Crioulas, que será realizado no dia 19 de agosto em Santa Cruz do Sul. O transporte será feito pela Lumatur. O ônibus sai às 6 horas da manhã de Três Saltos, passando por Travesseiro, e às 7 horas estará em frente à Igreja Matriz, no centro de Arroio do Meio, para o embarque dos participantes. As inscrições podem ser feitas até o dia 17 de agosto no Sindicato dos Trabalhadores Rurais de Arroio do Meio ou na paróquia. O valor da passagem é de R$15 por pessoa, com pagamento no ato da inscrição. E é necessário apresentar o CPF. No local será servido almoço ao valor de R$20 por pessoa. Quem participar também é convidado a levar sementes crioulas, mudas e alimentos para degustação, que serão compartilhados durante o tradicional momento de troca de sementes. Garanta sua vaga e participe deste importante encontro de valorização da biodiversidade, da preservação das sementes crioulas. Tá aí, então, recadinho para você. E seguimos aqui a nossa programação na integração, mandando um alôzão pra ela, que tá comigo, já mandou um WhatsApp aqui pra rádio. Bom dia, Aninha, que bom escutar você. Hoje, amanhã promete só músicas boas. É isso aí, né, Clarice? Um bom dia pra você, direto de Rui Barbosa, Arroio do Meio. Então, quero agradecer de coração pela sua audiência e pelo carinho de sempre. E é uma alegria enorme saber que você está acompanhando aqui a nossa programação. E fiquei sabendo de uma notícia que me fez sorrir, né? Hoje, bem cedinho, antes de muita gente abrir os olhos, você já estava varrendo as folhas do pátio. Madrugou nesta sexta-feira, Clarice, ó. Isso aí, né? Ó, palminhas para você. É isso aí, que coisa boa. Desejo que Deus abençoe o seu dia com muita saúde, paz e alegria e continue sendo essa pessoa querida e batalhadora que espalha carinho por onde passa. E como eu sei que você é fã de carteirinha do nosso eterno amado Batista, pode deixar que hoje vai ter muitas músicas dele, especialmente para alegrar a sua sexta-feira. Tenho certeza de que você vai cantar junto e aproveitar cada canção. Um grande abraço para você, Clarice. Muito obrigada pela companhia, pelo carinho e pela audiência. Tenha uma excelente, maravilhosa sexta-feira. Enquanto isso, os atuais, o Barco do Amor.

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1: Agora são 9h13 e a gente vai então finalizando aqui o horóscopo do dia, trazendo o signo de Sagitário. Não resta dúvidas de que você vai sextar com motivos de sobra para glorificar e o dia promete ser redondinho em todos os sentidos. Uma onda de sorte e prosperidade vai bater na sua praia logo cedo pela manhã, favorecendo seus interesses profissionais e materiais. O período também será maravilhoso nos contatos e suas principais qualidades virão à tona para fazer você arrasar. Os astros vão fortalecer sua desenvoltura, comunicação, sinal de sucesso pleno com quem convive, trabalha e se relaciona. Agora é no lado amoroso que as maiores emoções estão previstas e o cenário estará perfeito para fisgar uma paixão na pista. Com sua seducência e boa lábia, vai dar todas as cartas no jogo do amor. Cor para o dia é o amarelo. Falo para você de Capricórnio. Tudo indica que você vai sextar de antena ligada nas oportunidades de progresso e elas não serão poucas. A lua troca vibes generosas com vários planetas e anuncia um período pontuado por triunfos e vitórias, pavimentando seu caminho para o sucesso. Os frutos da sua dedicação vão aparecer e virão em forma de dinheiro. As boas perspectivas só darão mais energia para você batalhar por seus interesses e disposição não vai faltar para chegar aonde quer. Os contatinhos vão ficar bem movimentados hoje e a paquera deve rolar solta com quem você já conhece. Se a meta é namoro, confie em seu charme e invista sem medo. A 2, astral mais quente com 9. E a cor para o dia é o amarelo. Fala agora pra você de Aquário. Quem tirou a sorte grande hoje? Se está pensando que é você, acertou em cheio. A lua desembarca em seu paraíso e faz uma porção de aspectos, todos positivos, anunciando uma cesta perfeita sem defeitos. O dinheiro vai entrar e suas iniciativas no trabalho serão elogiadas. Sua vitalidade, idade física e mental fica na melhor forma e você estará à disposição para tudo. Sem falar que seu bom humor e alegria vão contagiar quem estiver por perto. Pode esperar um período animado e divertido. Seu poder de atração será um imã para atrair novos contatinhos e uma paixão cheia de química pode brotar. É hora certa de abrir o coração, falar do que sente e ganhar o crush. Cor para o dia é o azul claro. E a gente finaliza falando para o horóscopo com signo de peixes. Se depender da lua, você vai sextar em sintonia com seus queridos e dará ainda mais valor ao convívio com os familiares. E o período é propício para cuidar dos interesses domésticos e seu contatinho vai transformar a harmonia. O lar será seu porto seguro e sua fonte de alegria. O farol do seu sexto sentido está aceso e pode iluminar o caminho para você identificar boas oportunidades de ganhos. Sem falar que parentes e pessoas próximas podem ajudar a resolver assuntos relacionados com imóvel, compra, venda ou documentação importante. Emoções intensas podem rolar em reencontros com alguém que já balançou seu coração. No romance, o cenário é ideal para ficar juntinho do love e curtir os momentos de intimidade. E a cor para o dia é o dourado. Então, gente, esse foi o nosso horóscopo do dia desta sexta-feira. E agora vamos lá com o Amado Batista, especial para minha querida amiga Clarice Trezel. Bom dia!

0: 9:21.
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9:24. Bom dia, boa manhã da sexta-feira pra você. E aí, o que você está fazendo? Compartilha, manda foto, manda o WhatsApp, escreve aí a tua mensagem aqui pra gente ler na Rádio Integração. Pra participar, o telefone do ouvinte é o 3716-2188 e o nosso WhatsApp é o 997-442711. Manda um abraço pra Marli Petri, pro Írio aqui do bairro Bela Vista, sintonizado sempre na Integração FM. 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Vamos rodar a música e na sequência eu volto com ele, Gabriel, direto das farmácias São João.

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1: Agora são 9:29 e, como eu havia anunciado, a gente vai conversar com ele, o Gabriel. Bom dia, Gabi, tudo bem?
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2: 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Volto para os estúdios, Aninha.
1: Valeu, Gabi. Até a próxima Unidade Móvel, né? Um beijão lá para Eveline Greff. Então, bom retorno aí também do seu período aí que esteve de férias. E a gente segue aqui a programação com a boa música.

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1: Faltando agora 25 minutos para as 10 da manhã. Ele tá me chamando aqui de novo. Gabriel, pra onde é que você está agora, Gabi?
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1: Valeu, Gabi. Até a próxima.

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1: 9:41.
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agora, faltando 15 minutos para as 10 da manhã. E aí, gente, tudo bem? Tudo certinho? Daqui a pouquinho o nosso colega Aldinho tá chegando aí, então, para continuar a programação a partir das 10 horas da manhã. Voltou a luz, né, Dinho? Que bom. Um abração para você, para Juliette. Tamo junto. Bom dia pro Edson Fischer com a gente também. Clarice 13, eu vou rodar mais uma música do Amadinho ainda para ti, tá? E ela disse: como você sabe que estava varrendo o pátio? É a norinha da Clarice, né? Hoje pela manhã eu fui lá no Munera Mais Forte Atacado fazer uma móvel lá com o nosso amigo Evandro. E aí ela me contou, né, que ela viu você varrendo lá o pátio, já cedinho de manhã na lida trabalhando. Essa menina Clarice Trezel, que norinha querida, né? Um abraço aí pra você. Também pro Saga, o Marlo, Misa, pra toda a família. E atenção, a Associação de Apoio a Pessoas com Câncer, a APECAM, convida a comunidade para acompanhar um importante momento em defesa das pessoas em tratamento oncológico. No próximo dia 18 de agosto, a entidade participará da sessão solene de abertura da Frente Parlamentar de Apoio à APECAM na Assembleia Legislativa do Rio Grande do Sul. A iniciativa representa um importante passo para fortalecer o diálogo, ampliar as articulações e incentivar políticas públicas voltadas às pessoas com câncer e às suas famílias. A APECAM também informa que encaminhou um release sobre o evento e agradece o apoio dos veículos de comunicação na divulgação dessa importante iniciativa. Um abraço lá para toda a equipe, então, da APECAM. 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E um abraço especial vai para minha amiga, né, a Sandra Bald. Cheio de carinho aí para você, Sandra. Também pro seu esposo Roquemar, pra filha Júlia, que estão aí na localidade de Arroio Grande, em Arroio do Meio, sempre na sintonia e acompanhando a nossa programação. Muito obrigada pelo carinho da audiência e pela companhia de todos os dias. E é uma alegria imensa saber que vocês fazem parte da nossa grande família dos ouvintes. Ela me contou que às 8 horas da manhã já sempre está sintonizada. Então que Deus abençoe essa linda família com muita saúde, muita paz, felicidades e muitas conquistas. E é com muito prazer que atendemos o pedido musical de vocês. Agora vamos ouvir Bela Loirinha com Os Atuais. Uma excelente música dedicada com todo o nosso carinho para Sandra, para Roquemar e para Júlia. Um forte abraço e continuem sempre com a gente. Faltando 12 para as 10. Já já tem mais Unidade Móvel.

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1: Agora faltando 9 minutos para as 10 e vamos lá falar com ele novamente. Gabriel, onde é que você está agora?
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1: Opa, opa, opa, Aninha fez tudo trocado aqui, eu acho, né?
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1: Ai, meu Deus do céu, o que que a Aninha tá fazendo aqui, né? Não deu certo aí a nossa unidade de móvel, Gabriel, mas deixa eu botar aqui, ó. Me mandou aqui no meu telefone aqui, deixa eu ver onde é que estamos. Aqui, essa daqui então é a certa, né? Vamos lá passar aqui a unidade de móvel aqui do Gabriel, porque na Labs ele já esteve. 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
2: 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É isso, volto para os estúdios.
1: Valeu, Gabi. Até a próxima unidade móvel. Vai lá ligeirinho ainda que eu tenho que rodar antes das 10.

0: Agora faltando 2 minutos para as 10 da manhã. E vamos lá então com a nossa unidade móvel, agora da Pérola Modas.
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1: 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É isso, volto para os estúdios.
2: Valeu, Gabriel. 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E uma boa notícia, a energia elétrica foi restabelecida lá por Fazenda Vila Nova. Com isso, na sequência da nossa programação, o Dinho reassume aqui o comando do Manhã Integração, te fazendo companhia ainda das 10 ao meio-dia hoje, tá bom? E eu, a Ana, me despeço com muito carinho, desejando uma excelente sexta-feira a todos. E também eu já deixo aqui uma mensagem, né? Que neste domingo celebramos uma das pessoas mais importantes da nossa vida, o pai. Pai é aquele que ensina pelo exemplo, que estende a mão quando precisamos, que protege, aconselha, incentiva e que muitas vezes demonstra seu amor em pequenos gestos do dia a dia. E é quem enfrenta desafios, vence batalhas silenciosas e faz de tudo para ver a felicidade de seus filhos. Então, nesse Dia dos Pais, nossa homenagem vai para todos os pais. Os presentes, os que trabalham de sol a sol para sustentar suas famílias, os avós que também foram pais em dobro, os padrastos que escolheram amar como filhos do coração e aqueles que hoje vivem apenas na saudade, mas permanecem eternamente em nossas lembranças e em nossos corações. Que Deus abençoe cada pai com muita saúde, paz, sabedoria e força para continuar sendo esse porto seguro para sua família. Que nunca faltem amor, união e momentos especiais ao lado de quem vocês mais amam. E em nome de toda a equipe da Rádio Integração, desejamos um feliz Dia dos Pais e que este domingo seja repleto de abraços sinceros, sorrisos, gratidão e muito amor. Parabéns a todos os pais e a todos os pais aqui da Rádio Integração FM também, né? Especial o Reumato, o Dinho, o papai, o Rodrigo, a todos os pais aqui que fazem a programação da Rádio Integração, o Eduardo Eli também. Vocês merecem todo o nosso reconhecimento, respeito e carinho. Um feliz Dia dos Pais a todos. E muito obrigado pela companhia, gente. Valeu, foi bom demais estar com você nessas duas horinhas. Amei. Um ótimo final de semana a todos. E a saideira tá chegando aqui pra mim, né? Já tá chegando o Dinho aqui na programação pra dar sequência aí na programação maravilhosa do Manhã Integração. Ótimo final de semana a todos. Beijão, tchau! Será que...

0: gente. Hoje é sexta-feira, rapaz. Bom dia pra você. Bom, galerinha, a gente continua por aqui. A nossa manhã é integração e agora tem Unidade Móvel.
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0: Agora a gente vai às ruas com ele, Gabriel, na manhã dessa sexta-feira. 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E aí, Gabriel, bom dia.
2: 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Voltou para os estúdios, já coisa boa. 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
2: 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Volto pros

0: hoje é sexta-feira, né? Dormi um cadinho mais. É. Copiei a minha amiga Clarice, né? Eu acho que eu vou seguir o estilo de vida da Clarice. Sexta-feira eu vou acordar 10 horas. Que loucura, né, gente? Temporal aí na região dos vales. Não é de rir, rapaz, agora é sério, né? Temporal na região dos vales, né? E aí, muitas cidades ficaram sem energia elétrica desde as 8 horas da noite de ontem, né? Aqui na minha cidade, aqui em Fazenda Vila Nova, a energia foi restabelecida às 9:30 da manhã. Você imagina, desde as 8 da noite até 9:30 da manhã. Vou ficar sem energia. Aliás, né, tem bairros de Lajado, né? Eu conversava agora de manhã com alguns amigos aí de Lajado. E tem bairros em Lajado também sem energia elétrica, né? O pessoal ficou sem energia desde as 8 ontem também. E foi restabelecer agora às 9 horas e tem bairro que ainda não voltou, né? Então, algumas cidades registraram queda de granizo, né? Assim como Fazenda Vila Nova, Bom Retiro, Estrela, né? Tiveram quedas aí de pedras e granizo. Infelizmente, esse é o novo cenário, né? A gente já falava, né? A gente já fala isso ao longo dos dias, né? Esse El Niño vai trazer muito transtorno nos próximos meses, né? Nós teremos até novembro. Que ter muita paciência, que ter muita perseverança, né? Porque muita coisa vai acontecer, mas com fé em Deus, né? Fé no Criador lá de cima, o grande arquiteto desse universo. A gente vai... vai ficar tudo numa boa, né? Tudo bem, tudo tranquilo. Essa é a nossa esperança, né? Então, bom dia pra você. Boa sexta-feira. Sempre o sol volta a brilhar depois de uma tempestade, né? Não se esqueça disso. O sol sempre volta a brilhar. Pode demorar, mas um dia ele volta. Então, com esse espírito, né? De muita gratidão, agradecendo a Deus, né? Por tudo de bom que acontece na vida da gente. E com esse sentimento de muita alegria, né? Vamos lá! A gente continua com o Bia Frazo.
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1: Aí complica, né?

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0: você tá rindo que você não ficou sem luz, ou sem vergonha. É, gente, né? Já falei aqui do... Aliás, que ventania, né? Ontem, muito vento, né? Muito vento que assustou muita gente, né? Eu acho que o vento acaba assustando mais a gente do que a própria chuva, né? Até uma certa tranquilidade quando começa a chover nesses momentos de vento, né? Porque a gente sabe que daí dá uma acalmada, né? E ontem, né? Muitas cidades aí ficaram sem energia elétrica, né? Aliás, né? Tem que ser dita, né? As cidades onde existem cooperativas de energia elétrica, a energia é restabelecida com muito mais velocidade, né? Muito mais. Por exemplo, aqui, né? Fazendo a Vila Nova, a gente estava completamente sem luz, cidade inteira. Ninguém tinha luz, né? Já no município vizinho, Teutônia, aqui do ladinho, grudado com Fazenda Vila Nova, todo mundo, energia elétrica, normal, vida que segue. A gente vai vendo as diferenças, vai vendo, e a diferença é enorme, né? Questão do atendimento, da velocidade, da prestação de serviço, né? Imagina, hein? Imagina, né, como é que é para restabelecer a energia elétrica quando há um prejuízo ainda maior, né? Essas empresas aí, né? A gente não vai citar nomes, mas todo mundo sabe, né? As empresas aí têm uma dificuldade enorme de prestar energia, ao contrário das cooperativas, né? Que prestam um atendimento maravilhoso. 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Bom, galerinha, vamos lá para nossa Unidade Móvel.
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2: 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É isso, volto pros estúdios.

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0: Bora nas ruas com ele, então, Gabriel, diga lá.
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2: 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Volto contigo.
0: Valeu, galera.

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2: 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Volto contigo pros estúdios e bom final de semana.

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sexta-feira. Olha, muitas vezes achamos que a tristeza invade a nossa vida como se nunca mais tivesse a pretensão de sair.

0: mal em ficar triste quando passamos por algum problema, mas para diminuir a estadia da tristeza, a primeira ação que deve ser feita é tentar ser otimista com relação ao problema. Por mais que a solução esperada não aconteça tão rápido quanto imaginamos, o tempo que ficou pensando positivamente no mínimo levará para longe aquela tristeza. Não se martirize pelo que ficou no passado. Já aconteceu e não há como voltar atrás. A única solução está em arranjar as formas de esquecer o que passou e não permanecer no sofrimento. Não acontecerá nada de positivo se continuar pensando através do pessimismo e da negatividade. Deixe a fraqueza de lado e seja otimista, pois o mínimo que pode acontecer são os bons sentimentos começarem a fazer parte da sua vida. Bom, galerinha, tô ficando por aqui agradecendo demais a tua audiência, a tua companhia. Tô de volta amanhã, sabadão, a partir das 8 horas da manhã. A todos, uma boa sexta-feira. Tchau.
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1: Boa tarde, aqui é o pastor Marcos da Igreja Assembleia de Deus Missão do bairro Bela Vista, logo depois do supermercado da Baixinha. Nós temos a Igreja Assembleia de Deus Missão. Glória a Deus, louvo a Deus por essa sexta-feira na presença de Deus, nessa tarde, e através da Rádio Integração FM, que me dá essa oportunidade tão bondosa de toda quarta, quinta e sexta ao meio-dia, trazer uma palavra de fé e esperança para o teu coração, porque a Bíblia traz esperança, a Bíblia traz fé na pessoa do Senhor Jesus Cristo. Então, quero agradecer a Deus por que estão nos ouvindo agora, talvez ali no teu carro, talvez no teu fone de ouvido, né, almoçando, no interior, até um lugar mais distante. Muito obrigado, até onde chega a minha voz, vocês estão nos escutando, louvo a Deus por isso. E as pessoas falam na rua: ô pastor, muito obrigado, porque as palavras estão sendo palavras de edificação para a minha vida, e glória a Deus por isso. Eu fico muito feliz quando me encontro com uma pessoa na rua e me expressa essas palavras, e glorifico a Deus. Amém? E aqui está a palavra do Senhor. Eu queria dizer uma palavra sobre os pais, né? Que está em Efésios capítulo 6, versículo 1 e adiante, fala assim: filhos, obedecei aos vossos pais no Senhor, porque isso é justo. Glória a Deus. E também fala aqui: honra o teu pai e a tua mãe.

que é o primeiro mandamento como promessa. Amados irmãos, como é importante nós sempre honrarmos nossos pais. E domingo agora vamos ter o Dia dos Pais, né? Comemorar, muitas pessoas vão estar comemorando com o almoço ou em família, os familiares se reunindo, isso é muito lindo. Mas filhos, honra os seus pais, isso é maravilhoso, amém? E também já quero desejar um feliz Dia dos Pais para todos os pais arroiomenses e todos que estão em sintonia sendo pais, amém? E fazer um convite, domingo vamos ter um culto muito abençoado e esse culto vai começar às 17 horas, porque logo depois vamos ter assim uma janta pequena, um compartilhar, né, junto com os pais da igreja. E se você quer visitar-nos, sejam bem-vindos, em nome de Jesus, com bom coração, para buscar o Senhor, conhecer a palavra de Deus, e vamos estar celebrando ao Senhor. Amém? Muito obrigado, fique com Deus, também nós ficamos com Deus, e que Deus abençoe todas as autoridades da cidade tão linda, a cidade de Arroio do Meio, em nome de Jesus. Muito obrigado. Sim.

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1: 12:08.
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1: 12:42.
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0: hora e um minuto.
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0: E muito boa tarde, ouvintes aqui da Rádio Integração, começando mais uma tarde show por aqui, agora 1h11, e ao som de outro personagem, de Henrique Juliano, a gente segue na companhia. E você já sabe que pra participar junto da rádio aqui, junto comigo, é só mandar lá no nosso WhatsApp pelo 99744-2711 ou pelo 3716-2188. E sextou por aqui, bora lá.
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0: 1:20.
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E agora 1h24 e o Sindicato dos Trabalhadores Rurais de Arroio do Meio, Capitão e Travesseiro, convida vocês, associados, para um encontro especial no dia 12 de agosto, em homenagem ao Dia das Margaridas e aos 63 anos da entidade, comemorado no dia 13 de agosto. 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E assim a gente vai seguindo na programação.

0: 1:40.
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E assim a gente segue na programação.

0: 10:02.
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E assim a gente segue na programação. 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

0: 2:22.
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Agora 2:26. 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E assim a gente segue na programação. 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

0: 10:42. 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

existe uma teoria que se chama 90-10, onde uma pessoa tem 90% daquilo que você procura em alguém, só que você foca naqueles 10% que falta. Aí você sai pra rua, se aventura, e realmente você encontra aqueles 10%, mas não se deu conta que perdeu os 90%.

0: 10:02.
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E vamos dar uma olhadinha na temperatura de hoje, Gil. Vou atualizar aqui. Temperatura atual marcando 18,1 graus e a sensação térmica 17,7. A mínima prevista para hoje era de 9 graus e a máxima 23. A probabilidade de chuva é 60% e 5 milímetros são previstos. Mas acredito que hoje já tenha caído esses 5 milímetros na parte da manhã, ali da madrugada e da manhã. Áreas de instabilidade se afastaram gradualmente do estado e com isso o dia começa com nebulosidade variada e ainda há possibilidade de chuva fraca e irregular, principalmente durante a primeira metade do dia. No decorrer do período, o tempo melhora gradativamente e volta a ficar firme na região. Os ventos sopram com intensidade moderada e, sobretudo pela manhã, as temperaturas ficam amenas ao início do dia, mas entram em declínio ao longo do dia e a mínima deve ser registrada à noite. Então, para hoje de noite, teremos uma sexta-feira aí friozinha. 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
1: E agora 3:19. E a Arinha tá lá no Dom Muneira Super e Atacado com o Evandro. E vamos ver as novidades que ela tem aí pra passar pra gente. Bora lá. Oi, Arinha, tudo bem?
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1: 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Agora 3:22 e vou deixar seguir a programação. Bora lá.

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1: 3:26.
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E estão abertas as inscrições para o encontro das sementes crioulas, que será realizado no dia 19 de agosto em Santa Cruz do Sul. O transporte será feito pela Luma Tour. O ônibus sai às 6 horas da manhã de Três Saltos, passando por Travesseiro, e às 7 horas estará em frente à Igreja Matriz, no centro de Arroio do Meio. Para o embarque dos participantes, as inscrições podem ser feitas até o dia 17 de agosto, no Sindicato dos Trabalhadores Rurais de Arroio do Meio ou na paróquia. O valor da passagem é de R$15 por pessoa, com pagamento no ato da inscrição. É necessário apresentar o CPF no local que será servido o almoço. Um almoço no valor de R$20 por pessoa. Quem participar também é convidado a levar sementes crioulas, mudas e alimentos para degustação, que serão compartilhados durante o tradicional momento de troca de sementes. Garanta sua vaga e participe deste importante encontro de valorização da agricultura e da biodiversidade e também da preservação das sementes crioulas. E assim a gente vai seguindo na programação. 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

0: 10:41.
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E agora para nossa querida Marlise, que ligou aqui para a Rádio Integração para conversar um pouco. Esposa do Írio aí. Ela desejou a todos os nossos pais aqui, ouvintes aqui da Rádio Integração, um feliz Dia dos Pais, que é neste domingo. Então, nosso agradecimento aí a Marlise e ao Írio, que estão aí escutando os grudadinhos no rádio. E a próxima música dedico a vocês.

0: 4:01.
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E agora, 4 horas e 5 minutos, e no dia 6 de setembro, o Grupo Tol apresenta um espetáculo gratuito em Arroio do Meio, em frente à Igreja Matriz, no centro. Uma atração cheia de arte, música e muita magia para encantar crianças e adultos. Reúna a família e reserve essa data e venha viver uma experiência inesquecível. 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E assim a gente vai seguindo na programação.

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2: 4:22.
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Agora 4 horas e 26 minutos e vamos dar uma olhadinha na previsão para os próximos dias, sábado e domingo, nosso finalzinho de semana aí chegando. Então, sábado, dia 8 de agosto, a mínima prevista de 6 graus e a máxima 19. Ainda tem um pouquinho de chance de chuva ali, 50%, e 3 milímetros são previstos para amanhã. Já no domingo, dia 9, dia dos pais, solzão, dia 9 de agosto, a mínima prevista de 5 graus e a máxima 17. Não há chance de chuva, então, ó, domingo vai ser um domingão realmente de Dia dos Pais aí. 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E tem uma agenda do turismo preparada ali pela Marlise, nossa colega, falando sobre o Cristo Protetor, os próximos eventos que terão aqui: Camping do Irineu, Casa do Artesão e do Turista, Casa do Museu. E também os próximos eventos, dia 9 de agosto, almoço do Dia dos Pais no Aloha Espaço Natural, dia 11 de agosto, reunião do Conversando sobre o Turismo, às 19 horas na Casa do Museu. Em pauta, avaliação da Feira Gastronômica Sabores de Arroio do Meio e sinalização turística. Dia 18 de agosto, recebimento da Chama Crioula, às 19 horas na Prefeitura de Arroio do Meio. E no dia 1º de setembro, lançamento da Quarta-feira Agrícola. 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E é isso aí, assim a gente vai seguindo nesse finalzinho de tarde show por aqui.

0: 4:40.
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Então é isso, a todos os pais, a minha homenagem e gratidão, que o amor, a força e o exemplo de vocês continuem inspirando suas famílias todos os dias. Desejo a todos aí um feliz Dia dos Pais nesse domingo, né? Com muita saúde, paz, momentos especiais ao lado dos filhos de vocês e ao lado das pessoas que vocês amam. Parabéns aos pais aí que seguem na programação junto comigo aqui na Rádio Integração. Então é isso, assim eu me despeço da companhia, desejo a todo mundo, todos vocês, um ótimo final de semana. Esse final de semana, então, amanhã haverá um volumezinho aí de chuva. No domingo tem solzinho aí, prometendo uma temperatura boa pra poder sair de casa e passear aí com os papais e com os filhotes. É isso aí, então. Um ótimo final de semana, um beijo e até semana que vem, a partir de segunda-feira, 1 hora da tarde. Tô aí com vocês. Tchau, tchau.

0: 5:01.
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0: 5:20.
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0: 5:42.
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0: 6:01.
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0: 6:42.
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1: Olá, boa noite.
2: Boa noite para você que nos acompanha em todo o país.
1: Sexta-feira, 7 de agosto de 2026.
2: E vamos ao destaque do dia.
1: 20 anos da Lei Maria da Penha.
2: Marco legal brasileiro de prevenção e enfrentamento à violência doméstica e familiar contra as mulheres.
1: Ao longo de duas décadas, a legislação foi

0: Alertas diários para orientar ações de fiscalização e controle do desmatamento.
1: Campanha de multivacinação.
2: Tá na hora de atualizar a caderneta de crianças e adolescentes menores de 15 anos. Luana Karen.
3: Entre as doenças prevenidas pela vacinação estão tuberculose, hepatites A e B, poliomielite, rotavírus, pneumonias e meningites.
1: Hoje na apresentação da Voz do Brasil, Nazi Brum e Mariana Jungmann.
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4: Hoje, quando a lei batizada com o meu nome completa 20 anos, eu gostaria de fazer algo diferente. Gostaria de falar com você como quem escreve uma carta ao Brasil.
1: Essa é Maria da Penha, farmacêutica cearense de 81 anos.
4: Há 43 anos, minha vida mudou para sempre. Eu sofri uma tentativa de feminicídio que me deixou paraplégica. Eu lutei 19 anos e 6 meses para que o meu agressor fosse responsabilizado. Uma espera que nenhuma mulher deveria enfrentar. Ao longo desse caminho, ouvi muitas vezes que eu deveria desistir, mas eu não podia desistir, porque aos poucos eu entendi que aquela história não era só minha. Ela representava a realidade de milhares de mulheres brasileiras e quando buscavam proteção, encontravam silêncio, descrédito e omissão. E agora eu gostaria de convidar você a fazer uma reflexão. Você já parou para pensar como estaria o Brasil hoje se não tivesse na Lei Maria da Penha?
2: 20 anos depois de promulgada a lei, a história de Maria da Penha é reconhecida internacionalmente.
1: E abriu portas para que outras mulheres lutassem contra a violência doméstica.
2: Além de punir a violência física, a Lei Maria da Penha também ampliou o olhar sobre outros tipos de agressão.
1: Violência psicológica, patrimonial e sexual, por exemplo, foram reconhecidas com a lei criada há 2 décadas.
2: Vamos saber mais detalhes sobre a lei na reportagem de Márcia Fernandes.
5: Uma história de violência que marcou a vida de uma mulher e resultou na lei que hoje ampara outras vítimas. Nos anos 80, Maria da Penha sofreu 2 tentativas de homicídio pelo então marido. Na primeira, ele atirou contra as costas dela, o que a deixou paraplégica. Ele não assumiu a autoria do crime e alegou ter sido um assalto. Algum tempo depois, tentou eletrocutá-la. O caso virou uma longa batalha judicial que durou cerca de 20 anos e foi parar na Comissão Interamericana de Direitos Humanos, que reconheceu a negligência do Estado brasileiro diante da violência doméstica. Maria da Penha tornou-se uma das principais defensoras dos direitos das mulheres no Brasil e deu nome a uma lei. Ela destaca a importância dessa lei na proteção às mulheres.
4: Ao longo dessas 2 décadas, milhões de mulheres romperam o silêncio, encontraram proteção, tiveram acesso à justiça, salvaram suas vidas. É como eu costumo dizer, a Lei Maria da Penha veio para resgatar a dignidade da mulher brasileira.
5: Já a advogada e doutora em Direito Público, Daniela Portugal, comenta que a lei, criada em 2006, mudou a forma de tratar a violência doméstica no país.
6: Durante muito tempo, acreditamos que a violência contra a mulher seria somente a violência física. E a gente passa a ter uma consciência maior para outras formas de violência que são expressamente referidas na lei, como é o caso da violência patrimonial, da violência sexual, a violência moral, a violência psicológica.
5: A Lei Maria da Penha vale para casos ocorridos na unidade doméstica, no âmbito familiar e em qualquer relação íntima de afeto, mesmo sem convivência. Além dos mecanismos para responsabilizar os criminosos, a lei criou medidas protetivas para as mulheres, como o afastamento do agressor do lar e a proibição de aproximação da vítima. O atendimento às mulheres em situação de violência também foi ampliado. A lei determina ainda que União, estados e municípios atuem de forma integrada para prevenir violências por meio de campanhas e atendimento policial especializado. A vítima tem direito a atendimento prioritário no SUS, na segurança pública e assistência jurídica. Leila Linhares é coordenadora da ONG Sépia, organização voltada para o fortalecimento da cidadania de grupos como as mulheres. Ela destaca o legado da Lei Maria da Penha.
7: Então é uma grande vitória esse legado de tirar da cultura a ideia de que violência contra as mulheres é um assunto privado e que o Estado não deve se intrometer.
5: Se você

0: Vítima de violência doméstica ou conhece alguém nessa situação, procure uma delegacia de defesa da mulher ou qualquer delegacia. Busque também as orientações do Ligue 180 de atendimento à mulher. Em situações de emergência, a indicação é ligar para a polícia no número 190. Reportagem Márcia Fernandes.
1: A partir da Lei Maria da Penha, além da prisão e condenação de agressores, foram desenvolvidas políticas públicas para a proteção da integridade física, psicológica e patrimonial das mulheres.
2: Nós conversamos com a Secretária Nacional de Enfrentamento à Violência contra Mulheres, Estela Bezerra, sobre os avanços da lei e os desafios que ainda restam. Acompanhe. Secretária, muito bem-vinda à Voz do Brasil, um prazer ter a senhora conosco novamente. 20 anos da Lei Maria da Penha, né? Queria que a senhora começasse destacando então pra gente quais foram as principais mudanças e os avanços promovidos pela lei.
3: Mariana, a alegria minha de estar aqui novamente. A Lei Maria da Penha, que completa 20 anos, é uma lei que tira o Brasil da omissão à violência contra as mulheres, né? E que muda uma percepção cultural muito forte e que era danosa para metade da nossa população, que são as mulheres. Antes da Lei Maria da Penha, a cultura era: quem em briga de marido e mulher, ninguém mete a colher. E essa não intromissão do Estado fazia com que mulheres fossem executadas, e ainda em muitas situações, como no crime do Dock Street, né? Ter um argumento da mulher honesta e da morte em defesa da honra, do assassinato em defesa da honra. Então, esse tipo de modelo de civilidade, ele não era sustentável. O Estado brasileiro, ele é denunciado, né, na Comissão Interamericana de Direitos Humanos por conta do crime, da tentativa de crime de homicídio contra Maria da Penha, ali em Fortaleza, uma bioquímica. Três tentativas, e o Tribunal de Justiça Local se omite de fazer uma sentença justa. E aí o Estado brasileiro é condenado, e nesses 20 anos a gente vem avançando muito, mas encontrando novos desafios, que são as novas formas de expressão de violência contra as mulheres.
2: Ou seja, antes da lei, essa ideia de que em briga de marido e mulher ninguém mete a colher, ela ia até o judiciário mesmo, né? Ou seja, o próprio poder judiciário, o próprio Estado brasileiro encarava a violência doméstica como uma coisa da esfera privada do casamento, né?
3: Não reprovava o agressor e ainda justificava, porque ele estava defendendo a própria honra, julgando a mulher, penalizando a mulher. Quem assiste ainda tem pelo YouTube os argumentos que eram utilizados no tribunal, dizendo que aquela mulher pediu para morrer.
2: Agora, ao longo desses 20 anos, secretária, a lei passou também por aperfeiçoamentos, novas discussões no Congresso, ela foi sendo modificada, né? O que a senhora destacaria como os aprendizados trazidos pela Lei Maria da Penha, em relação ao enfrentamento da violência contra a mulher?
3: Olha, a lei é muito completa. A lei, na medida em que ela surge dessa penalização, o Estado brasileiro anteriormente, na Convenção de Belém de Pará, que aconteceu aqui no Brasil, se obrigou a criar uma legislação, mas só em 2005, quando houve 2004, quando houve a primeira Conferência Nacional das Mulheres, saíram dois primeiros pedidos daquela conferência: primeiro, a sanção da Lei Maria da Penha; segundo, a criação de um programa de enfrentamento à violência contra as mulheres. Isso ali em 2004, 2005, 2006, o governo federal encaminhou a lei para o Congresso, ela foi aprovada. De lá para cá, ela teve muitas ameaças. Em 2012, a PGR encaminhou para o Supremo Tribunal Federal uma AD, para poder o Supremo Tribunal Federal dizer que não existia inconstitucionalidade da lei. Recentemente, Maria da Penha, através de uma plataforma de informação, que é o Brasil Paralelo, eles tentaram desqualificar novamente Maria da Penha. Então, durante esses 20 anos, a lei também foi muito atacada, além de aperfeiçoada. primeiro ativo dessa lei. Ela fez com que o sistema de justiça criasse a vara de violência doméstica. Ela fez com que ampliasse as redes de delegacias especializadas das mulheres. Ela fez com que a gente ampliasse os mecanismos de acolhimento e de apoio à mulher. Então, casa-abrigo, centro de referência, Casa da Mulher Brasileira, vem tudo na esteira dessa lei. Qual o nosso maior desafio no momento? A lei saiu de entender que violência da mulher era agressão física e assassinato e passou a abordar violência moral, violência patrimonial, violência psicológica. Recentemente assimilou a violência vicária, né? A ela também, essa é um mecanismo. Ela também fez com que as medidas protetivas de urgência fossem criadas. Não existia medida protetiva que afastava o agressor do ambiente da mulher vítima de violência e, ao mesmo tempo, que fazia com que aquela mulher tivesse um tipo de acompanhamento e monitoramento da segurança pública para que não seja vítima de feminicídio. Então, todos esses mecanismos são inovações da Lei Maria da Penha, que foi considerada na ONU durante muitos anos, ela é a terceira lei com maior aperfeiçoamento. O que ainda não implantamos da lei? Não implantamos devidamente os mecanismos de prevenção. Agora, no ano de 2026, em março desse ano, o Ministério das Mulheres com o Ministério da Educação editou uma portaria para regulamentar a Lei 14.164, que leva à escola o tema do enfrentamento à violência contra as mulheres, e esta portaria encontra-se em processo de implementação no Conselho Nacional de Educação, e agora em outubro, porque é o prazo que as comissões têm, entregará o resultado de como isso será implantado do ensino fundamental, passando pelo ensino fundamental, médio, até o ensino universitário.
2: Só para a gente explicar aqui para o ouvinte, né, violência vicária que a secretária mencionou é quando o agressor usa um familiar, geralmente os filhos, para atingir a mulher, muitas vezes matando, para causar sofrimento, então, à mulher. Agora, secretária, para a gente encerrar e para celebrar a data, o Ministério das Mulheres está promovendo aí o Agosto Lilás, né? O que está sendo, então, promovido esse mês?
3: Olha, tem uma vedação aí por conta do período eleitoral, mas a violência contra a mulher é considerada uma atividade de interesse público. Então, além das várias ações de divulgação do 180, nós estamos realizando conjuntamente com o Conselho Nacional do Ministério Público, o CNJ e os estados brasileiros. Aí vai, hoje mesmo eu viajo para Belo Horizonte, onde junto com a Defensoria e o Ministério Público, o Ministério das Mulheres vai estar realizando um seminário. Nós temos a nossa ministra viajando o Brasil inteiro, mas nossa principal atividade para o Agosto Lilás são formações dirigidas a operadores de segurança pública e operadores de direito, para que a gente fortaleça o acesso à justiça. Então, o Ministério da Justiça, o Ministério das Mulheres, tem estabelecido no estado como um todo atividades de formação dirigida à Polícia Militar, Polícia Civil, para operacionalizar a Lei Maria da Penha, para atualizar a Lei Maria da Penha, e ao mesmo tempo nós estamos apoiando os estados a partir das organizações, as secretarias estaduais das mulheres dos estados, para que essa agenda, ela não só visibilize, mas ela apoie aquilo que a gente chamava de Operação Chamar e passou a ser Operação Mulher Segura. A Operação Chamar acontecia só em agosto, tem um mutirão de mandatos de fazer efetivar e efetivar os mandados de busca, apreensão e prisão, que é aquilo que tem resultado numa diminuição do feminicídio. Nós hoje podemos celebrar porque a quantidade de registro de feminicídios ocorridos nesse primeiro semestre, em comparação ao primeiro semestre de 2025, nós conseguimos uma redução de 2,5. É uma redução ainda pequena, ainda tímida, mas isso significa que 19 mulheres deixaram de ser executadas. E a gente tem aí o desafio de avançar nos estados, na região Centro-Oeste, Sul e Sudeste. A região Norte e Nordeste baixaram vertiginosamente os indicadores de feminicídio.
2: Muito bem, nós conversamos com Estela Bezerra, secretária nacional de enfrentamento à violência contra as mulheres. Secretária, muito obrigada pela sua participação na Voz do Brasil mais uma vez.
3: Obrigada a você, Mariana, e obrigada também por tornar esse tema tão necessário e tão presente no cotidiano, na memória, na audição da população brasileira.
1: Oportunidades para mulheres que buscam qualificação.
2: Estão abertas as inscrições para 70 cursos de educação profissional e tecnológica durante o mês de agosto.
1: As capacitações são presenciais e distribuídas em 24 estados e com oferta de 8 mil vagas no total.
2: Os cursos abrangem áreas como administração, gastronomia, logística, saúde, beleza e turismo.
1: A ação prioriza mulheres acima de 16 anos em situação de vulnerabilidade social ou com baixa escolaridade.
2: Todas as informações estão disponíveis em gov.br/mec.
1: Foi registrada a queda de 37% nos alertas de desmatamento na Amazônia desde agosto do ano passado.
2: No Cerrado, o número de alertas recuou 7,8%.
1: Os dados foram divulgados hoje pelo Instituto Nacional de Pesquisas Espaciais.
4: A área sob alerta de desmatamento na Amazônia caiu cerca de 37% entre agosto de 2025 e julho de 2026. Os números divulgados nesta sexta-feira são do DETER, Sistema de Detecção de Desmatamento em Tempo Real, do Instituto Nacional de Pesquisas Espaciais, o INPE, e mostram também uma redução no Cerrado, como apresentou o coordenador do Programa de Monitoramento dos Biomas Brasileiros, Cláudio Almeida.
5: É uma queda de 7,8% com relação ao ano anterior, foram 5.119 quilômetros quadrados. O Cerrado vinha de altas sucessivas e pelo segundo ano seguido, dentro do DT, a gente mediu um valor menor, um valor de queda dentro do dado do desmatamento.
4: Por meio de imagens de satélites, os dados do DT produzem alertas diários para orientar ações de fiscalização e controle do desmatamento. Segundo esse sistema, 5 dos 6 estados amazônicos com as maiores áreas sob alerta registraram redução, com destaque para Mato Grosso, Amazonas e Rondônia. Já no Cerrado, as quedas mais expressivas foram observadas no Piauí e Bahia. Durante a divulgação, a ministra da Ciência, Tecnologia e Inovações, Luciana Santos, falou sobre o trabalho coordenado dos órgãos da União com os estados e municípios.
6: Uma atuação convergente, né, em que aqui a gente dá os dados em tempo real e no mesmo momento entrega aqui ao IBAMA para que faça ação e controle. E sem os prefeitos, sem os estados, né, mobilizados, não era possível também garantir isso.
4: O INPE também disponibilizou nesta sexta-feira os resultados do PRODES, Projeto de Monitoramento do Desmatamento na Amazônia Legal por Satélite, para os biomas Caatinga, Mata Atlântica e Pampa. Esse sistema realiza o levantamento anual das taxas de desmatamento. Os dados referentes ao período de agosto de 2024 a julho de 2025 mostram que na Caatinga houve redução de mais de 34% em relação ao período anterior na área desmatada. Já na Mata Atlântica, a área suprimida passou de 475 quilômetros quadrados para 402 quilômetros quadrados. Houve uma redução de mais de 15%. Também houve queda do desmatamento no Pampa. O bioma, localizado no Rio Grande do Sul, registrou um recuo de quase 42% em relação ao ciclo anterior. Reportagem Gabriela Noronha.
2: Agosto é mês de atualizar a carteira de vacinação.
1: A estratégia multivacinação conta com cerca de 20 vacinas disponíveis nas unidades de saúde para quem tem menos de 15 anos.
7: Durante todo o mês de agosto, crianças e adolescentes menores de 15 anos de idade poderão atualizar a caderneta de vacinação nas unidades básicas de saúde do país. Para a estratégia multivacinação, os estoques da rede pública serão reforçados, como explica o ministro da Saúde, Alexandre Padilha.
8: São mais de 20 vacinas de vários tipos de doenças, em vacinas novas que nem todos os pais já levaram suas crianças, como por exemplo a pneumovinte. E é importante os pais aproveitarem esse momento para atualizar a caderneta de vacinação das crianças.
7: Entre as doenças prevenidas pela vacinação estão tuberculose, hepatites A e B, difteria, tétano, coqueluche, poliomielite, rotavírus, pneumonias e meningites. Por conta do surgimento de um surto de sarampo em vários países da América, a vacinação contra a doença também está sendo reforçada, como destaca o ministro da Saúde, Alexandre Padilha.
9: Outros países do mundo pararam de vacinar, tiveram explosão de casos de sarampo. Os Estados Unidos está vivendo o maior surto de sarampo dos últimos 35 anos da história deles. E esses casos vêm para o Brasil de forma importada. Se a gente não tiver com todo mundo vacinado aqui, tem risco de ter casos de sarampo, surtos de sarampo.
7: A mobilização nacional segue até o dia 1º de setembro. No dia 22 de agosto, um sábado, será o dia D de vacinação, com postos de saúde abertos em todo o país. É importante que os responsáveis compareçam à UBS com um documento de identificação da criança ou adolescente e a caderneta de vacinação física ou digital, disponível no aplicativo Meu SUS Digital. Reportagem Luana Karen.
2: O Dia dos Pais já é domingo, ainda dá tempo de comprar um presente, mas fique de olho para o que deveria ser uma alegria não virar dor de cabeça.
1: Na hora de comprar, é bom ficar atento aos seus direitos, como prazos de troca e a qualidade do produto.
2: E nas compras digitais, o cuidado deve ser maior. Confira os prazos, a reputação da empresa e desconfie de ofertas com valores muito abaixo dos preços de mercado.
1: Quem detalha pra gente é Thaís Araújo.
10: A Secretaria Nacional do Consumidor, a Senacom, orienta quem vai comprar presentes a tomar alguns cuidados para evitar problemas. A recomendação é pesquisar preços, conferir as informações do produto, verificar as condições de pagamento, prazo de entrega e política de troca antes de fechar a compra. Nas compras online, o consumidor deve conferir se o site é oficial, verificar a reputação da empresa e desconfiar de ofertas com valores muito abaixo dos praticados no mercado. Também é importante evitar clicar em links recebidos por mensagens ou redes sociais sem confirmar a origem. O Código de Defesa do Consumidor garante o direito de arrependimento para compras feitas fora de lojas físicas, como pela internet, telefone ou catálogo. Nesses casos, o cliente pode desistir da compra em até 7 dias após o recebimento do produto ou assinatura do contrato, com direito à devolução dos valores pagos. Já nas lojas físicas, a troca por motivo de tamanho, cor ou preferência depende da política de cada estabelecimento. Entre as principais dicas estão: pesquisar preços, conferir as condições da oferta, observar o prazo de entrega e ter atenção redobrada nas compras online. Em caso de problemas, o consumidor pode procurar os PROCONs ou registrar uma reclamação na plataforma consumidor.gov.br. Thaís de Araújo para a Voz do Brasil.
2: Os efeitos do ciclone extratropical diminuem ao longo dos próximos dias, segundo o INMET, o Instituto Nacional de Meteorologia.
1: Mas, segundo o Instituto, a circulação associada ao sistema favorece a entrada de uma massa de ar frio sobre o sul do Brasil.
2: E a partir de segunda-feira, o ar frio alcança também São Paulo e Rio de Janeiro, porém com menor intensidade.
1: A Defesa Civil Nacional oferece um serviço gratuito para envio de alertas sobre situações de emergência diretamente ao celular.
2: Para receber, moradores podem enviar um SMS com o CEP para 40199 ou mandar um WhatsApp para 61-2034-4611.
1: No caso do Defesa Civil Alerta, basta acompanhar os avisos que aparecem na tela do celular. O sistema utiliza a rede de telefonia para enviar mensagens de texto e avisos sonoros para celulares em áreas de risco elevado.

0: Sinal, uma boa noite, um bom fim de semana.
1: A gente volta segunda-feira. Boa noite.
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4: 20 anos da Lei Maria da Penha. Decisões do STF ampliam a proteção às mulheres.
5: TSE faz ação com urna eletrônica na capital federal.
4: Para o STJ, juiz pode definir percentual do salário mínimo como valor da pensão, se alimentante ficar desempregado.
5: Boa noite, eu sou Marcela Luiz.
4: E eu sou Walter Lima.
5: Sancionada em 7 de agosto de 2006, a Lei Maria da Penha segue como um dos principais instrumentos de enfrentamento da violência de gênero.
4: Ao longo de 20 anos, decisões do Supremo Tribunal Federal ampliaram a efetividade da norma. Marta Ferreira.
6: Para marcar os 20 anos da norma, o Supremo Tribunal Federal inaugurou o painel Sete Marias, do renomado artista plástico Antônio Veronese. Carmen Lúcia, única mulher da corte, e que também completou 20 anos como ministra do STF em 2026, explica que a obra de arte passa a integrar o acervo permanente do tribunal como manifesto contra o feminicídio e a violência de gênero.
7: Este painel é exatamente a demonstração da violência que se vem praticando, a denúncia de um feminicídio que não para, embora eu já tenha conclamado mais de uma vez, parem de nos matar porque nós resolvemos que nós não vamos morrer.
6: Em fevereiro de 2012, o Supremo consolidou a constitucionalidade da norma. Em 2025, a Suprema Corte ampliou o alcance da proteção da Lei Maria da Penha às relações de casais homoafetivos do sexo masculino e aquelas que envolvam travestis e mulheres transexuais.
5: Quem passou pela rodoviária do Plano Piloto em Brasília nesta sexta-feira teve a oportunidade de conhecer melhor a urna eletrônica.
4: Os eleitores puderam tirar dúvidas e treinar para as eleições de outubro. Fábio Ruas.
8: Durante a ação, as pessoas simularam voto, aprenderam qual a ordem de votação para os cargos da eleição deste ano e ainda conheceram os recursos de acessibilidade da urna. A iniciativa faz parte da primeira semana nacional do Sistema Eletrônico de Votação e busca aproximar a justiça eleitoral da população.
5: O Superior Tribunal Militar declarou indigno para o oficialato um segundo tenente aposentado do Exército que transmitiu HIV intencionalmente para duas ex-companheiras. O militar já havia sido condenado pela Justiça Comum do Estado do Maranhão por lesão corporal gravíssima e ameaça.
4: Com isso, o STM determinou a perda do posto e da patente nos termos da Constituição e do Estatuto dos Militares.
5: Mato Grosso do Sul foi condenado por submeter trabalhadores, inclusive adolescentes, a condições análogas à escravidão.
4: A decisão é da segunda turma do TST, Samanta Flor.
9: A fiscalização encontrou trabalhadores, inclusive adolescentes, sem registro, alojados perto de agrotóxicos, consumindo água sem tratamento e transportados de forma insegura numa fazenda em Porto Murtinho, Mato Grosso do Sul. O Tribunal Regional não reconheceu o trabalho análogo à escravidão, mas a segunda turma do TST entendeu que a gravidade das violações atingiu não só os trabalhadores, mas toda a coletividade e condenou o fazendeiro a pagar R$100 mil por danos morais coletivos.
5: Juiz, ao determinar a pensão alimentícia, também pode fixar previamente um percentual do salário mínimo para ser adotado como valor da pensão no caso de perda do emprego do responsável pelo pagamento.
4: Esse posicionamento é do STJ, Fátima Uchoa.
10: A terceira turma do STJ reformou o acórdão do Tribunal de Justiça de Santa Catarina e restabeleceu a sentença que havia definido a pensão em 54% do salário mínimo para o caso de desemprego ou trabalho informal do alimentante. Segundo a relatora ministra Nancy Andrighi, a fixação de obrigação alimentar alternativa, prevendo-se antecipadamente a hipótese de desemprego emprego do alimentante justifica-se pela necessidade de garantir efetividade à prestação jurisdicional e proteção integral, especialmente se houver interesses de crianças e adolescentes. Além disso, evita que o beneficiário da pensão e o responsável pelo pagamento enfrentem novo processo judicial.
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5: Uma boa noite.
4: E um bom fim de semana.
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12: Eu sou Paula Groba.
13: E eu sou Ricardo Nakaoka.
12: E estes são os destaques de hoje do Jornal do Senado, que começa agora.
13: O plenário pode votar regras para indenização por dano moral.
12: Novo modelo de busca por desaparecidos avança no Senado.
13: Senadora destaca 20 anos da Lei Maria da Penha e pede mais proteção às mulheres.
12: Boa noite.
13: Boa noite.
12: Vítimas de crimes podem ter acesso mais rápido à indenização pelos danos sofridos.
13: Um projeto que está na pauta do plenário estabelece critérios mais claros para definir o valor mínimo da reparação e busca agilizar a justiça. Repórter Bruno Lourenço.
14: O plenário do Senado está pronto para votar a proposta que tenta estabelecer regras claras e objetivas na fixação de valores mínimos de indenização em favor das vítimas de crimes. A relatora, senadora Zenaide Maia, do PSD do Rio Grande do Norte, considera que o projeto traz duas inovações. Concede à própria vítima o direito de formular o pedido de indenização na ação penal, reduzindo a dependência da atuação do Ministério Público, e autoriza a fixação automática de indenização por danos morais quando o crime afetar direitos da personalidade, como a vida, a integridade física, a liberdade e a honra. Zenaide acredita que as mulheres terão agora uma ferramenta imediata em processos sobre violência doméstica.
15: A lei passará a reconhecer a irrazoabilidade da exigência de que as vítimas se submetam à nova instrução probatória com o objetivo de demonstrar os danos morais decorrentes das violências sofridas. O dano moral é uma decorrência natural em crimes dessa natureza, não sendo necessárias provas para além daquelas que serviram para a condenação do agressor.
14: Como já veio da Câmara dos Deputados, se aprovado pelos senadores, o projeto de lei segue para sanção presidencial.
12: E foi sancionada a lei que estende até 2030 o prazo para que hospitais filantrópicos e santas casas de misericórdia renegociem suas dívidas com o dinheiro do FGTS.
13: O senador Nelsinho Trade, do PSD de Mato Grosso do Sul, foi o relator da proposta e destacou o papel estratégico dessas instituições que prestam serviço ao SUS no interior do país. Repórter Raíssa Abreu.
16: Hospitais filantrópicos e santas casas de misericórdia ganharam um alívio para o acerto de suas contas. O presidente Lula acaba de sancionar a lei que estende até 2030 o prazo para que essas instituições tenham acesso ao dinheiro do FGTS para fazer empréstimo. A norma, que tem origem num projeto apresentado pelo líder do governo na Câmara, deputado Paulo Pimenta, do PT do Rio Grande do Sul, foi aprovada pelo Senado no dia 15 de julho. O senador Nelsinho Trade, do PSD de Mato Grosso do Sul, que é médico, foi o relator. Ele destacou o papel estratégico desempenhado pelas santas casas e hospitais filantrópicos, especialmente no interior do país.
17: Todo recurso que for destinado aos hospitais filantrópicos e às santas casas, ainda assim é pouco. Tamanho o trabalho desprendido que essas instituições fazem para a sociedade brasileira. Lá no meu estado, a Santa Casa é a quarta maior do Brasil. Trabalhei 17 anos lá e eu posso ver dia após dia a dificuldade daquele hospital e manter o bom atendimento.
16: O senador informou que a linha de crédito usada entre 2019 e 2022 destinou cerca de 3 bilhões de reais a aproximadamente 140 entidades filantrópicas para renegociação de dívidas e reestruturação financeira. O dinheiro do FGTS é de natureza privada, ou seja, é diferente de dinheiro público.
12: Polícia Federal concluiu a investigação que apurou responsabilidades na queda do avião da Voepes em agosto de 2024. Foram indiciadas 16 pessoas, entre funcionários e ex-funcionários da empresa.
13: No Senado, a Comissão de Infraestrutura já questionou representantes da ANAC sobre a fiscalização da companhia aérea antes e após o acidente. Repórter Alexandre Campos.
18: No Senado, a Comissão de Infraestrutura chegou a ouvir representantes da ANAC para esclarecer a suspensão, pela agência, dos voos da companhia aérea em março de 2025. Na ocasião, o órgão alegou que a Voepas não estaria cumprindo condições de manutenção e redução de atividades impostas após o acidente. O senador Sérgio Moro, do PL do Paraná, questionou se o cenário de omissão nas manutenções envolvendo o acidente era algo recorrente na companhia aérea, antes mesmo da queda do avião.
19: Esses elementos de degradação já não estavam anteriores dessa precariedade, e porque a ANAC e a fiscalização da ANAC não detectou esses fatores anteriormente a esse acontecimento.
18: Bruno Diniz Delbel, representante da ANAC, afirmou que o cenário que motivou a suspensão das atividades da companhia surgiu somente em fevereiro de 2025, 7 meses após a queda do avião.
20: O principal ponto, né, após o acidente que levou a gente a detectar essa degradação no sistema foi que a empresa não mais estava sendo capaz de demonstrar a execução desses planos de ação corretiva, identificação dos problemas.
18: Se o Ministério Público Federal denunciar à Justiça os indiciados pela Polícia Federal, eles responderão pelos crimes de atentado contra a segurança do transporte aéreo e falsidade ideológica.
12: Quando uma pessoa desaparece, cada hora pode ser decisiva. Um projeto pronto para votação na Comissão de Constituição e Justiça do Senado cria 3 categorias de desaparecimento e define procedimentos específicos para cada situação.
13: A proposta visa tornar as buscas mais eficientes e aumentar as chances de localização das pessoas. Repórter Marcela Diniz.
21: De acordo com o projeto em análise no Senado, os desaparecimentos passariam a ser classificados em 3 categorias. A voluntária, quando uma pessoa maior de idade decide ir embora. A involuntária, quando alguém desaparece em episódios de acidente, desastre ou crise de saúde mental, ou ainda quando uma criança ou adolescente se perde de seus pais ou responsáveis. E a categoria de desaparecimento forçado, quando uma pessoa é sequestrada ou some em outras circunstâncias que também envolvam condutas ilícitas. A proposta, que já recebeu o aval da Comissão de Direitos Humanos, determina que o poder público defina estratégias diferentes de abordagem para cada categoria de desaparecimento. Para a relatora do projeto na CDH, senadora Damaris Alves, do Republicanos do Distrito Federal, as mudanças podem ajudar o Estado a atuar de forma mais eficaz. Ela ressalta que em 2025, o Brasil registrou um recorde de desaparecimentos. Foram 84.760 casos.
22: Uma alarmante média de 232 ocorrências por dia. Esses indicadores evidenciam a necessidade de contínuas atualizações no ordenamento legal para fazer frente ao problema.
21: O projeto está pronto para votação na Comissão de Constituição e Justiça, com relatório favorável da senadora Mara Gabrilli, do PSD de São Paulo.
12: E o dia 7 de agosto de 2006 marcou a luta contra a violência doméstica e familiar contra a mulher. Nesta data foi sancionada a Lei Maria da Penha, que completa 20 anos. A legislação criou medidas como a prisão em flagrante do agressor, as medidas protetivas de urgência e o reconhecimento da violência vicária quando filhos ou familiares são usados para atingir a mulher.
13: A senadora Jussara Lima, do PSD do Piauí, destacou a importância da lei e defendeu o fortalecimento das políticas de proteção às mulheres e o aprimoramento da legislação.
23: Celebrar os 20 anos da Lei Maria da Penha é reconhecer uma das maiores conquistas na proteção das mulheres brasileiras. A lei fortaleceu o combate à violência doméstica, garantiu uma proteção às vítimas e reforçou a responsabilização dos agressores.
13: Com edição de Paula Gromba e trabalhos técnicos de João Lira, o Jornal do Senado fica por aqui. Acompanhe agora as notícias do Tribunal de Contas da União e da Câmara dos Deputados. Boa noite.
12: Boa noite e um bom fim de semana.
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0: O Tribunal de Contas da União avaliou a implementação do Compromisso Nacional Criança Alfabetizada. A fiscalização analisou como o programa vem sendo executado. O percentual de crianças alfabetizadas na idade certa passou de 44% em 2023 para 66% em 2025. Apesar dos avanços, 15 estados ficaram abaixo da média nacional e 5 não atingiram as metas do programa. A auditoria também apontou problemas como falta de diretrizes para a alfabetização inclusiva, dificuldades no apoio aos municípios e falhas no acompanhamento dos resultados. O tribunal fez recomendações ao Ministério da Educação para fortalecer o programa e melhorar os resultados da alfabetização no país. Saiba mais em tcu.gov.br.
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2: Proposta cria mais exigências para a fabricação e uso de fogos de artifício.
7: Câmara obriga uso de hora-aula no cálculo da jornada de professores.
2: Avança projeto que prevê medidas para acelerar os processos de adoção.
24: Boa noite. Comissão Permanente da Câmara aprovou proposta que prevê medidas para acelerar a adoção e incentivar o convívio entre crianças e idosos. A reportagem é de Maria Neves.
25: A Comissão de Defesa dos Direitos da Pessoa Idosa aprovou o projeto do deputado Amon Mandel, do Republicanos do Amazonas, que institui medidas para acelerar os processos de adoção. A proposta também cria o programa Cuidar e Conviver, que prevê formas de integrar crianças ou adolescentes e idosos que vivem em instituições e não têm convivência direta com a família. Como forma de acelerar as adoções, o texto cria o Protocolo Nacional de Adoção Ágil. Dentre as regras previstas estão prazos máximos para cada etapa do processo de adoção, como determina o Estatuto da Criança e do Adolescente. A Justiça também deverá dar prioridade a processos que envolvam crianças de até 6 anos, grupos de irmãos e crianças com deficiência. Quanto ao programa Cuidar e Conviver, o projeto estabelece que ele será implantado de forma voluntária pelas instituições. Quando criada, a iniciativa deverá adotar ações como acompanhamento da interação entre crianças e adolescentes e idosos por profissionais capacitados e oferecer atividades educativas, culturais e recreativas aos envolvidos. Na opinião do relator do projeto na comissão, deputado Luiz Couto, do PT da Paraíba, integrar crianças, adolescentes e idosos que vivem em instituições de acolhimento pode trazer benefícios emocionais e sociais para os dois grupos.
26: Os dois grupos têm em comum a vivência de não contarem com a convivência familiar de forma provisória ou definitiva. Dessa forma, pretendo haver benefícios para ambos no intercâmbio de experiências e no apoio emocional mútuo.
25: O projeto determina ainda que os processos de adoção terão de tramitar inteiramente por meios eletrônicos, prever perícias integradas e audiências concentradas. Ministério Público, Defensoria Pública, Judiciário, Conselhos Tutelares e equipes técnicas terão de instituir formas de interação permanente nos casos de adoção. A proposta ainda inclui o acolhimento familiar como política permanente na Lei Orgânica da Assistência Social e no Estatuto da Criança e do Adolescente. O texto prevê apoio financeiro, suporte psicológico, acompanhamento por equipes multiprofissionais e capacitação obrigatória para as famílias acolhedoras. De acordo com a Momandel, o apoio financeiro busca evitar que a manutenção da criança ou do adolescente dependa apenas da renda da família acolhedora. O projeto também reforça que o acolhimento familiar não se confunde com a adoção. O projeto, que busca acelerar os processos de adoção e promover a integração entre crianças, adolescentes e idosos que vivem em instituições, ainda será analisado por 3 comissões da Câmara. Se aprovado em todas, poderá seguir para análise do Senado. Da Rádio Câmara de Brasília, Maria Neves.
4: Segurança Pública.
5: Rodrigo de Castro, do União de Minas Gerais, defende a proposta de emenda à Constituição que reduz a maioridade penal de 18 para 16 anos. Na visão do deputado, a medida é uma resposta ao aumento da violência e contribui para fortalecer a segurança pública.
6: Rodrigo de Castro afirma que adolescentes de 16 anos já têm discernimento sobre seus atos e que a legislação atual favorece o aliciamento de menores por organizações criminosas. A matéria já foi aprovada na Comissão de Constituição e Justiça e segue agora para análise de uma comissão especial.
8: Uma das distorções que nós assistimos hoje é que jovens com 16 anos de idade, que podem votar para presidente da República, que têm pleno discernimento das suas ações, são beneficiados pela questão da maioridade penal e não podem pagar, às vezes, por um homicídio, por um crime de tráfico de drogas. Através da aprovação dessa PEC, da diminuição da maioridade penal, nós estamos dando uma resposta a esses bandidos, nós estamos dando uma resposta à sociedade que ninguém está acima dali.
4: Meio Ambiente.
5: Bruno Ganem, do Podemos de São Paulo, acredita que o descontrole populacional de animais está diretamente ligado aos casos de abandono, maus tratos e violência. Para ele, a castração é a principal ferramenta para enfrentar o problema.
9: A castração, ela é fundamental para quem defende a causa animal, mas muita gente que não é da causa não sabe que o impacto, ele vai além. Se a gente não tem um programa de castração nacional muito intenso, muito compatível com o volume necessário, a gente acaba tendo essa situação, né? E ao mesmo tempo tem uma outra vertente importante do trabalho da castração, que é a qualidade de vida do animal. É comprovado que o animal castrado, ele tem uma longevidade maior, inclusive.
6: De acordo com Bruno Ganem, o controle populacional dos animais contribui para a saúde pública porque facilita o atendimento sanitário e veterinário. Segundo o deputado, a castração é um ganho simultâneo para os animais e para a sociedade.
4: Educação.
5: Os deputados aprovaram um projeto que obriga o uso de hora-aula no cálculo da jornada dos professores. Saiba mais sobre o assunto na reportagem de Paula Bittar.
25: A Comissão de Constituição e Justiça da Câmara aprovou uma proposta que estipula a hora-aula como medida para calcular o tempo de professores e outros profissionais do Magistério da Educação Básica destinado às atividades diretamente com estudantes. Pela proposta, a hora-aula será usada como referência, mesmo se a duração for menor que 60 minutos. Relatora na comissão, a deputada Lídice da Mata, do PSB da Bahia, disse que o objetivo é aliviar um pouco os professores.
10: É um projeto muito importante que garante aos professores a inclusão do planejamento de atividades extras classe na sua carga horária normal. Portanto, faz com que não haja uma sobrecarga de trabalho para os professores.
25: O autor do projeto, o deputado Tarcísio Mota, do PSOL do Rio de Janeiro, acrescentou que a ideia é cobrir uma lacuna jurídica da lei do piso salarial do Magistério Público da Educação Básica, que estabelece que 2/3 da carga horária do professor devem ser dedicados a atividades diretas com o educando e 1/3 para atividades sem interação com o educando, como preparar aulas e corrigir provas, mas sem definir como esse tempo será contabilizado. Segundo Mota, alguns governos começaram a usar a diferença de 10 minutos na hora-aula dos professores para contabilizar como tempo de planejamento.
11: Cada professor foi obrigado a pegar mais turmas, sem 1 centavo no salário a mais. Professores já massacrados, adoecidos nas salas de aula, foram obrigados a pegar mais turmas de 1 hora para para outra, porque contavam a chamada minutagem para o tempo de planejamento. Uma covardia, uma crueldade.
25: A proposta que estipula a hora-aula como medida para calcular o tempo de profissionais da educação básica destinado às atividades diretamente com estudantes já pode seguir para análise do Senado, a menos que haja recurso para votação antes pelo plenário da Câmara. Da Rádio Câmara, de Brasília, Paula Bittar.
24: Rafael Brito, do MDB de Alagoas, defende o cumprimento do piso salarial do magistério para todos os professores, incluindo os temporários. Ele alerta que quase metade dos estados e a maioria dos municípios brasileiros ainda não pagam o piso para a categoria.
14: Valorizar o professor é uma das políticas públicas que mais impactam a qualidade da educação. Um professor valorizado, com remuneração digna e segurança para exercer sua função, ele com certeza absoluta tem melhores condições de ensinar, de se dedicar aos alunos e de permanecer na carreira por muito tempo. Então a gente defende, né, o cumprimento do piso.
5: Rafael Brito orienta os profissionais que ainda não recebem o piso salarial a procurarem seus sindicatos ou o Ministério Público. O deputado reitera que o cumprimento da lei não é um favor à categoria, mas um direito conquistado.
4: Previdência.
24: Maria do Rosário, do PT do Rio Grande do Sul, é autora do projeto que institui pensão especial para crianças e adolescentes que perderam a mãe em decorrência de feminicídio. Ela afirma que a medida garante apoio financeiro para que os órfãos permaneçam com seus familiares em vez de serem encaminhados a abrigos.
15: Essa lei é importante porque as crianças, os órfãos de mães que foram assassinadas, em geral, o pai dessas crianças ou o padrasto é que cometeu esse crime. E a criança perdeu a mãe, perdeu o pai, perdeu o padrasto. Quando a mãe não deixa nenhuma pensão porque, enfim, já vivia uma condição de hipossuficiência, de pobreza, eu sempre fiquei me perguntando e ouvindo as avós que ficam com essas crianças, eu me dei conta que a orfandade significa uma grande responsabilidade para o Estado brasileiro.
5: Maria do Rosário lembra que o feminicídio deixa impactos permanentes na vida dos filhos das vítimas e defende o fortalecimento de políticas públicas de prevenção à violência contra a mulher. Ela também pede que o Estado atue para evitar novos casos e assegurar proteção às crianças afetadas.
4: Votação.
24: O plenário da Câmara pode votar projeto que cria mais exigências para a fabricação, comercialização e uso de fogos de artifício. O repórter Antônio Vital traz mais informações sobre a proposta.
16: Ganhou o regime de urgência, está pronto para ser votado no plenário da Câmara, projeto que regulamenta a fabricação, a importação, o armazenamento, o transporte, a comercialização e o uso de fogos de artifício. O projeto, já aprovado pelo Senado, prevê punições para quem descumprir as determinações. A queima não autorizada de fogo de artifício, por exemplo, poderá acarretar pena de detenção de 6 meses a 2 anos ou multa. A proposta já foi aprovada por 2 comissões da Câmara, com alterações em relação ao projeto original. Nas comissões de segurança pública e de meio ambiente, o texto final prevê apenas o uso profissional para os fogos que possam causar lesão grave e morte ou danos ao patrimônio e ao meio ambiente. Determina ainda que as fábricas só poderão ser instaladas na zona rural. Na comissão de Constituição e Justiça, o relator deputado Lafayette de Andrada, do PL de Minas Gerais, incluiu limites para o barulho provocado pelas explosões. O limite máximo será de 120 decibéis nos lugares onde os eventos são autorizados. Nas áreas residenciais, o limite foi fixado em 110 decibéis e em locais considerados sensíveis nas cidades, de 85 decibéis. O parecer, porém, não chegou a ser votado e o relator, Lafayette de Andrada, defendeu a aprovação do regime de urgência para o projeto.
17: Esse é um projeto importante que, na verdade, procura dar toda uma roupagem e uma legislação para a questão de fogos de artifício. Não só para a questão dos decibéis, dos barulhos, considerando os animais, considerando os autistas, considerando os locais, mas também toda a estrutura de comercialização, de armazenamento, ou seja, de segurança. É um projeto muito amplo, merece ser debatido e, portanto, peço aos senhores deputados o voto favorável à sua urgência.
16: O regime de urgência foi criticado por deputados do Missão e do Novo. A deputada Adriana Ventura, do Novo de São Paulo, disse que há pontos positivos na proposta, mas criticou a criação de novas exigências para fabricantes e comerciantes de fogos.
13: Nossa grande questão, e essa é a razão pela qual a gente vai orientar contrário, é que amplia muito a intervenção estatal sobre uma atividade econômica que já está regulada por diversos órgãos públicos. Cria um monte de exigências de licenciamento, certificação, rotulagem, armazenamento, fiscalização. Então a gente tem uma preocupação, a gente quer debater esse projeto, a gente se coloca à disposição para melhorar o projeto, para poder votar favoravelmente o mérito, se for o caso, mas é não.
16: Com regime de urgência, o projeto que regulamenta a fabricação, o transporte, a comercialização e o uso de fogos de artifício pode ser votado diretamente no plenário, sem passar pela análise das comissões permanentes da Câmara. Da Rádio Câmara, de Brasília, Antônio Vital.
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19: Transportes.
20: Projeto aprovado pela Câmara reconhece a BR-319 como infraestrutura crítica para a segurança nacional. Capitão Alberto Neto, do PL do Amazonas, defende a proposta argumentando que a medida é essencial para integrar o seu estado e Roraima ao restante do país.
21: Segundo o capitão Alberto Neto, o projeto prioriza investimentos na rodovia e simplifica o processo de licenciamento ambiental. O deputado argumenta que a BR-319 vai facilitar o escoamento da produção, ampliar o acesso a serviços públicos e fortalecer a presença do Estado na região.
22: Então nós vamos destravar os licenciamentos ambientais, nós vamos trazer orçamento, mostrar a importância estratégica da BR-319 para o país. É um sonho de todo amazonense e que nós queremos pertencer verdadeiramente a esse país. Nós não queremos ficar isolado. Isso afeta diretamente a nossa economia. No momento de estiagem, por exemplo, onde os nossos rios têm dificuldade para a navegação, é uma saída para o escoamento da nossa produção.
19: Consumidor.
20: Comissão aprova a proposta que busca resguardar direitos dos consumidores em relação ao uso de inteligência artificial. A repórter Silvia Munhato explica como isso pode ser feito.
23: A Comissão de Ciência, Tecnologia e Inovação da Câmara dos Deputados aprovou o projeto que estabelece diretrizes para proteger os direitos dos consumidores no uso de produtos e serviços que empreguem inteligência artificial, com foco em transparência, equidade e privacidade. As empresas ficam obrigadas a informar de forma clara e destacada quando o consumidor estiver interagindo com sistemas, respostas ou conteúdos gerados por IA. Também devem explicar de maneira acessível a função do algoritmo e seus impactos sobre a experiência do usuário. Em caso de decisão automatizada, como recusa de crédito, o consumidor terá direito de solicitar informações sobre os critérios utilizados. Além disso, poderá recorrer da decisão e pedir revisão humana. O projeto assegura ainda o direito do consumidor de pedir a exclusão de seus dados de bancos usados para treinar ou operar sistemas de IA. O texto ainda proíbe o uso de sistemas de IA que resultem em discriminação algorítmica, ou seja, tratamento desigual baseado em raça, sexo, idade, deficiência ou qualquer outro fator protegido por lei. É o que explica o relator, deputado Davi Soares, do Podemos de São Paulo.
27: É importante deixar claro que a IA, ela não nasce preconceituosa. Ela aprende a partir de informações que recebe. Se esses dados contiverem vieses ou discriminações, as respostas também poderão ser injustas ou discriminatórias. Por isso que o projeto estabelece a proibição da discriminação algorítmica e determina que as empresas adotem medidas para identificar e reduzir esses vieses.
23: O descumprimento das regras sujeitará as empresas à advertência com prazo para correção, multa de 1 a 5% do faturamento e suspensão temporária do uso de sistemas de IA. O texto também autoriza o uso de IA certificada pelo Executivo para revalidar receitas médicas de medicamentos de uso contínuo, conforme regulamentação a ser definida. A proposta que busca proteger os consumidores em relação ao uso da inteligência artificial será analisada pelas comissões de defesa do consumidor e de Constituição e Justiça. Da Rádio Câmara de Brasília, Silvia Minhato.
0: trabalho.
24: Glauber Braga, do PSOL do Rio de Janeiro, defende a proposta que reduz a jornada de trabalho e acaba com a escala 6x1 sem redução salarial. De acordo com o deputado, a medida garante mais dignidade e tempo de descanso para os trabalhadores.
1: O trabalhador brasileiro tem o direito de ter mais um dia à sua disposição para ter vida além do trabalho, para cuidar da sua saúde mental, para estar mais tempo com a sua família, para ampliar a sua formação sobre os mais variados temas, para fazer aquilo que ele queira fazer. Eles vão ficar mais dispostos, com uma maior capacidade de trabalhar, já que eles não estão sendo explorados à exaustão, como é o regramento que a gente tem nos dias de hoje.
20: Glauber Braga argumenta que experiências internacionais já demonstram que a produtividade das empresas não diminui com a redução da jornada. Ele cita ainda que pesquisas de opinião mostram que a grande maioria dos brasileiros apoia o fim da escala 6x1.
24: Termina agora o jornal Câmara dos Deputados, produzido pela Rádio Câmara, com trabalhos técnicos de Wellington Teles e apresentação de Val Monteiro e Luciana Vieira. Uma boa noite para você.
20: A Voz do Brasil volta na segunda-feira. Boa noite e bom fim de semana.
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1: 8 horas em ponto.
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1: 8:32.
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